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1: E a cada novo dia nos apaixonamos e desistimos e ressuscitamos do enorme chão d'água que nos cerca.

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1: Há dias em que o planeta parece cansar-se de nos carregar. Dias em que a Terra respira fundo, demasiado fundo, e o chão treme como se estivesse a lembrar-nos de algo que esquecemos há muito tempo. Atualmente, no Sudoeste Asiático, essa respiração tornou-se um rugido. Um terremoto de 7.8 atingiu as Filipinas, arrancando casas, rasgando estradas, interrompendo vidas como quem apaga uma frase a meio. E, de repente, tudo aquilo que parecia sólido, paredes, rotinas, certezas, revelou a sua verdadeira natureza, a fragilidade disfarçada de estabilidade. Há sempre um momento nestas tragédias que me inquieta profundamente. Não é o estrondo inicial, nem é o pó que sobe, nem o caos que se instala. É o segundo imediatamente antes, aquele instante silencioso em que ninguém sabe o que vai mudar. A criança que bebe água, o velho que fecha a janela, a mulher que dobra uma camisa. E sem aviso, o mundo inclina-se. Talvez seja isso que mais nos custa aceitar, a vida que não avisa, que a terra não negocia, que o chão, esse amigo íntimo que pisamos todos os dias, também pode falhar. Mas há outra coisa que sempre acontece depois. E que diz mais sobre nós do que o próprio desastre. As pessoas levantam-se, mesmo em ruínas. Há mãos que procuram outras mãos, há vizinhos que se tornam famílias, há estranhos que carregam crianças que nunca viram, há silêncio, sim, silêncio, mas também há gritos de vida. E é aí que a humanidade revela o seu lado mais luminoso, no improviso da solidariedade, na urgência de salvar, na teimosia de reconstruir. Os terremotos lembram-nos que somos pequenos, mas não insignificantes. Que somos frágeis, mas não quebrados. Que somos vulneráveis, mas profundamente capazes de cuidar uns dos outros. No fundo, talvez seja a Terra que esteja apenas a tremer. Talvez seja pedir que esperemos um instante, que escutemos, que percebamos que não somos donos de nada, apenas guardiões temporários deste chão que às vezes se cansa. E enquanto houver alguém a erguer uma pedra para libertar outra pessoa, enquanto houver braços que se estendem no meio do pó, enquanto houver quem recomece, mesmo quando tudo parece perdido, a fragilidade humana continuará a ser, paradoxalmente, a nossa maior força, porque é quando o chão falha que descobrimos aquilo que realmente nos sustenta.
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Madeira Notícia no posto emissor. Vamos aos temas em desenvolvimento nesta edição. São um risco para os peões. A Câmara do Funchal quer substituir calçadas corregadia de passeios da cidade. Expressão do deputado na Assembleia Regional acaba em ameaça de processo judicial. Nacional contratou mais um guarda-redes. Avançado alemão reforça a equipa do Marítimo na próxima época, a contar para a Primeira Liga Portuguesa em futebol.

0: É um problema recorrente. Sempre que chove, alguns passeios da cidade do Funchal são um perigo para os peões. A Câmara reconhece o problema e prepara um plano de intervenções. Apesar das características únicas deste património, o vice-presidente Carlos Rodrigues apresenta as principais desvantagens.
1: Do ponto de vista da deslocação, do ponto de vista da mobilidade, são mais os problemas do que os benefícios. No entanto, nós temos que considerar que uma intervenção que possa eventualmente descaracterizar aquilo que é considerado património tem que ser uma intervenção em que a população esteja de acordo. Porque existem tratamentos temporários que podem ser feitos, mas que também já vimos que em muitos casos não são práticos nem são eficazes.
0: Ao posto emissor, o vice-presidente da Câmara revela o que está a ser ponderado.
1: É tudo uma questão de gerir essas expectativas agora e priorizar aquilo que é mais importante, a segurança ou o património, porque em alguns casos é difícil e será muito difícil compatibilizar as duas coisas. Está a ser pensado, pelo menos em alguns sítios, algum tipo de intervenção, mas essa intervenção tem que ser acolhida pela população em geral e tem que ser acolhida por as diferentes facetas da sociedade, porque em alguns casos obrigará a descaracterizar algumas zonas eventualmente.
0: Esta intervenção, defendida pelo vice-presidente do município, será alvo de um debate alargado. A calçada torna-se numa espécie de pista de gelo, escorradia, como tudo quando chove. A substituição da calçada avança em zonas de maior risco de queda, sobretudo as mais inclinadas.
1: Estou-me a lembrar, por exemplo, os passeios na 5 de outubro, ali na zona do Instituto do Vinho, especialmente nessas ruas com maior declive, em que há um declive acentuado, aqui junto ao Largo do Colégio, em algumas outras zonas em que até há deformação dos passeios por causa das árvores, aí já temos tido algumas situações situações em que as pessoas próprias se magoam, caem, outras que têm outro tipo de situações complicadas. Há alguns sítios onde já quase é impossível, por exemplo, uma cadeira de rodas circular ou um carrinho de bebés, e portanto essas serão aquelas onde as intervenções poderão ser prioritárias ou terão de ser prioritárias.
0: A Câmara depois admite intervir noutras áreas que representem também risco de segurança para os peões. O problema das quedas na via pública, por causa dos passeios escorregadios, não é de agora. Uma reportagem alargada do posto emissor, levada a cabo no ano passado, comprovou, junto de munícipes, sustos e consequências com maior gravidade.
2: Eu já caí, já tive que ser operada ao tornozelo, por isso tenho ainda mais cuidado.
3: Porque esses escorregamentos... Eu estou a descer, ainda pior. Já tenho visto gente cair. Eles não conseguem se controlar, bomba.
4: Só agitado, sobretudo?
3: Sim, sim.
5: Trago sapatos, sentido rapantes, que é para não escorregar.
4: Tem sempre esse cuidado?
5: Tenho.
4: Já apanhou alguma...
5: Já apanhei sustos.
4: Já?
5: Já.
4: E como é que faz? Vai pelas riscas pretas?
5: Sobretudo? Exato, estou um caminho mais preto que eu, que escorrega menos.
6: Depende também dos sapatos, também das sapateiras também que eu uso. Há umas que escorregam mais e outras.
4: Já apanhou algum susto?
6: Sim, mas como vou com precaução, às vezes o mesmo deslize...
4: Já vai a travar.
6: É, às vezes é...
0: O teor de uma reportagem do posto emissor, realizada no ano passado, num dia chuvoso, o assunto permanece atual, os peões revelam preocupações com os passeios do Funchal quando se encontram molhados. A Câmara, conforme anunciou ao posto emissor, Carlos Rodrigues, prepara um plano com vista à substituição da tradicional calçada portuguesa em nome da segurança nos pontos mais perigosos. Na Assembleia Regional, uma afirmação de Elvio Sousa do JPP acerca do CDS pode acabar em tribunal. O parlamentar do maior partido da oposição criticou o parceiro do PSD que suporta o governo. Elvio Sousa disse que os centristas estão agarrados a um alegado acordo milionário. Sara Madalena, deputada do CDS, ficou revoltada e pediu provas.
7: Não vale tudo. Senhor deputado, as suas declarações serão tomadas com as devidas consequências e queremos ver se esse levantamento de imunidade passará ou não, dado o dito acordo alegadamente milionário. Queremos saber se esse acordo milionário está escrito, onde está, como foi, e já agora, prova aquilo que disse. Porque só dessa maneira é que não sofrerá as consequências legais e judiciais competentes.
0: Indignação da deputada Sara Madalena, do CDS, com ameaças aos Juntos pelo Povo. Elvia Sousa manteve a polémica expressão, lembrando promessas alegadamente não concretizadas pelos centristas.
8: O acordo que vossas excelências têm é milionário do ponto de vista das nomeações. Quer que faça a conta de nomeações políticas e de familiares e cônjuges do CDS foram para o governo, quero que faça a lista que a senhora ainda não contestou. Senhor deputado, onde é que estão os 1.000 euros que prometeu salário mínimo para 2026? Diga à população da Madeira onde é que estão os 1.000 euros, porque está aqui na fotografia. Quero mais, senhor deputado. Olha, está aqui junto José Manuel Rodrigues a propor a redução do IVA em mais de 30%. Processe essa sua promessa. Agora, eu teria vergonha, depois de prometer isto à população, andar na rua de cabeça baixa e enfrentar a realidade.
0: Troca de palavras entre o CDS e os Juntos pelo Povo. Durante a intervenção, Elvio Sousa criticou o governo, acusando-o de gerir mal os dinheiros públicos e ignorar as dificuldades da população.
8: O problema da Madeira não é a falta de recursos ou a falta de dinheiro. O problema da Madeira é a falta de vontade para melhorar a qualidade de vida da população, em detrimento de algumas minorias. Enquanto o PSD e o CDS vivem satisfeitos com os indicadores que apresentam nas publi-reportagens, nas conferências de imprensa, nos PIBs bilionários, milhares de madeirenses continuam confrontados com elevado custo de vida, com a dificuldade de pagar a renda, de comprar a casa, de suportar o aumento dos preços, aceder em tempo outro aos cuidados de saúde.
0: Marta Freitas, do Partido Socialista, deu razão aos Juntos pelo Povo. A deputada fala num governo com prioridades invertidas que não antecipa soluções para problemas, nomeadamente na saúde.
7: O PSD chumbou esse reforço no orçamento 2026 e está à vista os problemas de saturação nas urgências, com falta de resposta nas altas problemáticas. E esta questão, pergunto-lhe se não considera que o governo, este é um governo de reação, um governo que olha problemas velhos como se fossem novos. Estas questões das altas problemáticas, já o Partido Socialista alerta antes de 2017, propondo reforço nos lares, nos cuidados domiciliares, na rede de cuidados continuados.
0: Marta Freitas, deputada do PS, agravamento das condições de vida, problema das altas problemáticas, dois assuntos que marcaram o início dos trabalhos da sessão plenária na Assembleia Regional. O aeroporto da Madeira é um dos que beneficiou do reforço de agentes da PSP. Por cá, entraram ao serviço 29 elementos, fazem parte dos quase 400 agentes que a Polícia de Segurança Pública distribuiu pelos aeroportos de todo o país. A medida tem como grande finalidade aumentar a capacidade no controlo de passageiros, ao mesmo tempo evitar as filas de espera verificadas nos últimos tempos. O novo Sistema Europeu de Controlo de Fronteiras entrou em funcionamento em outubro do ano passado, de forma faseada. Desde então, tem sido uma dor de cabeça para os passageiros fora do espaço Schengen. Perante o crescimento do número de viajantes nos aeroportos durante o verão, o governo pretende prevenir problemas ainda maiores. Duas equipas militares vão integrar os grupos de vigilância e de prevenção de incêndios do Serviço de Proteção Civil. O protocolo de colaboração foi assinado entre as partes. A Secretária da Saúde e Proteção Civil, Micaela Freitas, indicou que é o segundo acordo assinado com o Regimento de Guarnição número 3. A primeira equipa de patrulha já está no terreno desde a semana passada. A segunda arranca no dia 15 deste mês. Ambas ficam ativas até 30 de setembro. Os clubes madeirenses da Primeira Liga de Futebol continuam a renovar as equipas. O avançado alemão Maurice Boyacki, ex-Hamburgo da Alemanha, é o terceiro reforço do Marítimo. Assinou por 3 temporadas. O dianteiro de 21 anos tem também nacionalidade ganesa. mas fez todo o percurso na Alemanha. Junta-se às contratações já asseguradas de Maxim Domingues, proveniente do Cracóvia, da Polónia, e de Rafael Fernandes, emprestado pelos franceses do Lille. Já o Nacional contratou mais um guarda-redes, João Gonçalves, assinou por 2 épocas, é natural de Matosinhos, tem 25 anos. Para alcançar a titularidade, tem de mostrar o que vale em relação ao outro guarda-redes, Renato Marin, proveniente do Paris Saint-Germain. O clube renovou ainda com Kevin Vinícius e rescindiu com Lucas França, que tinha contrato por mais 1 ano. Lucas França esteve no clube alvinegro nas últimas 4 temporadas como guarda-redes.

A concluir a previsão do estado do tempo para esta quarta-feira, um dia com temperatura máxima no Funchal de 25 graus, com céu em geral pouco nublado e vento fraco a moderado de noroeste.

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0: que vais ter que conhecer a minha família, não é? Meu pai, minha mãe. Ela também não é fácil.
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1: Sete horas 45 minutos no posto emissor do Funchal, canal de onda média FM. Temos já pronto para lhe entregar uma dele notícia com o jornalista Paulo Figueira. Paulo, quais são os destaques? Bom dia.
2: Olá, bom dia. A Diocese do Funchal angariou até o momento mais de 70 mil euros. O dinheiro será encaminhado para a Venezuela, com o objetivo de ajudar os afetados pelos tremores de terra. São um risco para os peões. A Câmara do Funchal quer substituir de calçada escorregadia em alguns passeios da cidade. A Seleção Nacional de Futebol já regressou a Portugal. Ao contrário do que é habitual, Cristiano Ronaldo veio no mesmo avião que a restante comitiva.
1: São alguns dos destaques do Madeira em Notícia, primeira edição desta quarta-feira, 8 de julho, aqui no PEF. Ainda vamos falar do tempo e muitos mais destaques.
2: O valor ainda pode subir, mas a Diocese do Funchal já reuniu até ao momento 70 mil euros para ajudar os afetados pelos tremores de terra na Venezuela. Os sismos ocorreram há precisamente 2 semanas. Os ofertórios nas missas de sábado e domingo passados estão ainda a ser calculados, mas Dom Nuno de Brás fez o ponto de situação ao posto emissor.
3: Significa que estamos a meio ainda do número de paróquias e, portanto, enfim, embora obviamente suponho que as paróquias que, digamos, maiores já tenham entregue o petitório, penso que andaremos muito próximo dos 100 mil, se Deus quiser.
2: Portanto, é um número que é um valor que se calhar surpreende.
3: Foi aquilo que o Vaticano ofereceu.
2: Portanto, uma diocese tão pequena.
3: Portanto, sim, uma diocese tão pequena, assim, creio que é de agradecer a todos os madeirenses pela generosidade. Até porque depois não foram só paróquias, houve também congregações religiosas e pessoas individuais que entregaram na diocese e quantias substanciais.
2: O Bispo do Funchal conta ter o valor final nos próximos dias. Fica a garantia de que esse dinheiro será destinado à Caritas venezuelana.
3: Agradecer a todos os diocesanos esta generosidade, o que mostra também a nossa proximidade para com a Venezuela e para com os nossos imigrantes que estão na Venezuela.
2: Quando é que este dinheiro poderá ser encaminhado?
3: Eu espero que isto, enfim, o mais rápido possível. Portanto, espero ter a confirmação da conta para onde enviar o dinheiro e, portanto, logo que isso esteja acertado, mas eu espero que quarta, quinta-feira no máximo.
2: Portanto, será para a Caritas?
3: Caritas da Venezuela, sim.
2: Dom Nuno de Brás, o Bispo do Funchal, e o balanço até o momento das verbas angariadas nas missas do fim de semana. Recordo que os ofertórios nas igrejas da Madeira são destinados à população da Venezuela afetada pelos sismos, de modo particular a comunidade madeirense. Recordo que os sismos violentos ocorreram precisamente há 2 semanas, provocaram milhares de mortos e dezenas de milhares de desalojados, para além de muitos desaparecidos. Em relação à comunidade portuguesa e luso-venezuelana, até ao momento há 100 de vítimas mortais já confirmadas, mas há ainda também muitos corpos e muitos imigrantes por localizar, quando as autoridades venezuelanas não têm mãos a medir perante a dimensão desta tragédia. É um problema recorrente sempre que chove. Alguns passeios da cidade do Funchal são um perigo para os peões devido ao risco de queda. A Câmara do Funchal reconhece o problema e prepara um plano de intervenções. Apesar das características únicas deste património cultural, Carlos Rodrigues, o número 2 do município, entende que é preciso dar prioridade à questão da segurança.
4: do ponto de vista da deslocação, do ponto de vista da mobilidade, são mais os problemas do que os benefícios. No entanto, nós temos que considerar que uma intervenção que possa eventualmente descaracterizar aquilo que é considerado património tem que ser uma intervenção em que a população esteja de acordo. Porque existem tratamentos temporários que podem ser feitos, mas que também já vimos que em muitos casos não há, não são práticos nem são eficazes.
2: Ao posto emissor, o vice-presidente da Câmara do Funchal revelou que está a ser ponderado.
4: É tudo uma questão de gerir essas expectativas agora e priorizar aquilo que é mais importante, a segurança ou o património. Porque, em alguns casos, é difícil e será muito difícil compatibilizar as duas coisas. Está a ser pensado, pelo menos em alguns sítios, algum tipo de intervenção, mas essa intervenção tem que ser acolhida pela população em geral e tem que ser acolhida pelas diferentes facetas da sociedade, porque, em alguns casos, obrigará a descaracterizar algumas zonas, eventualmente.
2: A calçada portuguesa torna-se numa espécie de pista de gelo, escorregaria como tudo quando chove. A substituição irá avançar em zonas de maior risco, sobretudo as mais inclinadas.
4: Estou-me a lembrar, por exemplo, os passeios na 5 de Outubro, ali na zona do Instituto do Vinho, especialmente nessas ruas com maior declive, em que há um declive acentuado, aqui junto ao Largo do Colégio, na algumas outras zonas em que até há deformação dos passeios por causa das árvores, aí já temos tido algumas situações situações em que as pessoas próprias se magoam, caem, outras que têm outro tipo de situações complicadas. Há alguns sítios onde já quase é impossível, por exemplo, uma cadeira de rodas circular ou um carrinho de bebés, e portanto essas serão aquelas onde as intervenções poderão ser prioritárias ou terão de ser prioritárias.
2: A substituição da calçada irá ocorrer posteriormente noutras zonas da cidade. O problema das quedas na via pública por causa dos passeios escorregadios não é de agora. Uma reportagem alargada do posto emissor, realizada no ano passado, comprovou as dificuldades e até consequências mais graves.
5: Eu já caí, já tive que ser operada ao tornozelo, por isso tenho ainda mais cuidado.
6: Porque estes escorregamentos, eu estou a descer, ainda pior. Já tenho visto gente cair. Eles não conseguem se controlar, bomba.
2: Só agidade, sobretudo?
6: Sim, sim.
5: Ainda ontem vi uma senhora para o casino a cair. Eu descolgou.
7: Trago sapatos, gente, derrapantes, que é para não escorregar.
2: Tem sempre esse cuidado?
7: Tenho.
2: Já apanhou alguma...
7: Já apanhei sustos.
2: Já?
7: Já.
2: E como é que faz? Vai pelas riscas pretas?
7: Sobretudo? Exato, o caminho mais preto que é o que escorrega menos.
8: Depende também dos sapatos, também das sapateiras também que eu uso. Há umas que escorregam mais e outras.
2: Já apanhou algum susto?
8: Sim, mas como vou com precaução, às vezes eu mesmo deslizo.
2: Já vai a travar?
8: É, às vezes é...
2: Teor de uma reportagem do posto emissor, realizado no ano passado, num dia chuvoso. O assunto permanece atual. Os peões revelam preocupação com os passeios do Funchal, que são escorregadios sempre que chove. A Câmara, como já ouvimos, prepara um plano com vista à substituição da calçada tradicional em nome da segurança, sobretudo nos pontos em que a calçada se encontra mais lisa e escorregadia. Na Assembleia Regional, uma afirmação de Elvio Sousa, do JPP, acerca do CDS, levou a uma reação da deputada Sara Madalena, que ameaça levar o caso para tribunal. O parlamentar do maior partido da oposição criticou o parceiro do PSD, que suporta o governo. Elvio Sousa disse que os centristas estão agarrados a um alegado acordo milionário. Sara Madalena ficou revoltada.
9: Não vale tudo. Senhor deputado, as suas declarações serão tomadas com as devidas consequências e queremos ver se esse levantamento de imunidade passará ou não, dado o dito acordo alegadamente milionário. Queremos saber se esse acordo milionário está escrito, onde está, como foi e já agora, prova aquilo que disse. Porque só dessa maneira é que não sofrerá as consequências legais e judiciais competentes.
2: A ameaça da deputada do CDS, Sara Madalena, Elvio Sousa, manteve a polémica expressão, lembrando promessas alegadamente não concretizadas.
10: O acordo que Vossas Excelências têm é milionário do ponto de vista das nomeações. Quer que faça a conta quer que faça a conta de nomeações políticas e de familiares e cônjuges do CDS que foram para o governo, quer que faça a lista que a senhora ainda não contestou. Senhor deputado, onde é que estão os 1000 euros que prometeu de salário mínimo para 2026? Diga à população da Madeira onde é que estão os 1000 euros, porque está aqui na fotografia. Quer mais, senhor deputado? Olha, está aqui junto José Manuel Rodrigues a propor a redução do IVA em mais de 30%. Processe-se a sua promessa. Agora, eu teria vergonha, depois de prometer isto à população, andar na rua de cabeça baixa e enfrentar a realidade.
2: Durante esta intervenção do líder parlamentar do JPP, Elvio Sousa, acusou o governo de gerir mal os dinheiros públicos e ignorar as dificuldades da população, optando por investimentos que não são prioritários. Marta Freitas, do PS, deu razão aos Juntos pelo Povo, fala num governo com prioridades invertidas, que não antecipa, por exemplo, problemas na saúde.
9: O PSD chumbou esse reforço no orçamento 2026 e está à vista os problemas de saturação nas urgências, com falta de resposta nas altas problemáticas. E esta questão, pergunto-lhe se não considera que o governo, este é um governo de reação, um governo que olha problemas velhos como se fossem novos. Estas questões das altas problemáticas, já o Partido Socialista alerta antes de 2017, propondo reforço nos lares, nos cuidados domiciliares, na rede de cuidados continuados.
2: Alguns partidos criticam o governo, acusando-o de não estar a dar a prioridade assuntos como habitação e saúde. A seleção portuguesa de futebol já regressou a Portugal após a eliminação do Campeonato do Mundo. O avião que transportou a equipa desde os Estados Unidos aterrou no aeroporto de Lisboa pouco depois das 6 da manhã de hoje. Cristiano Ronaldo veio no mesmo voo, o que não é habitual. No entanto, não saiu na zona de chegadas como os restantes jogadores. Roberto Martínez não continua como treinador. Pedro Proença, o presidente da Federação, promete um sucessor ainda esta semana.
11: Neste momento, o perfil do novo treinador tem que ser consentâneo com aquilo que é a realidade do futebol português. Temos que estar, obviamente, onde a nossa seleção entra para ganhar e, portanto, nós tínhamos efetivamente colocado a fasquia aí e, portanto, o perfil do novo treinador tem que ser alguém que conheça muito bem o futebol português, que se identifique com esta dinâmica de vitória da Federação Portuguesa de Futebol da nossa seleção e, portanto, é com esse perfil que nós vamos procurar e que vamos encontrar uma solução que queremos, obviamente, que nos próximos dias possamos apresentar.
2: Jorge Jesus é apontado como sucessor de Roberto Martínez. Agora tempo para o tempo. Vamos ter um dia com céu geralmente pouco nublado, vento fraco a moderado e uma descida da temperatura máxima nas zonas montanhosas. No Funchal, os termómetros devem chegar aos 25 graus.

O jornalista Paulo Figueira regressa daqui a pouco por volta das 8:15 com a revista da imprensa. Quanto ao Madeira em Notícia, 12:45, como sempre acontece, vai acontecer a segunda edição deste bloco informativo. Abrir a parte 2 do Acorde aqui no PEF, dentro de instantes, temos uma opinião que conta. E acima de tudo, desejamos-lhe assim.

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1: Há dias em que o planeta parece cansar-se de nos carregar. Dias em que a Terra respira fundo, demasiado fundo, e o chão treme como se estivesse a lembrar-nos de algo que esquecemos há muito tempo. Atualmente, no Sudoeste Asiático, essa respiração tornou-se um rugido. Um terremoto de 7.8 atingiu as Filipinas, arrancando casas, rasgando estradas, interrompendo vidas como quem apaga uma frase a meio. E, de repente, tudo aquilo que parecia sólido, paredes, rotinas, certezas, revelou a sua verdadeira natureza, a fragilidade disfarçada de estabilidade. Há sempre um momento nestas tragédias que me inquieta profundamente. Não é o estrondo inicial, nem é o pó que sobe, nem o caos que se instala. É o segundo imediatamente antes, aquele instante silencioso em que ninguém sabe o que vai mudar. A criança que bebe água, o velho que fecha a janela, a mulher que dobra uma camisa. E sem aviso, o mundo inclina-se. Talvez seja isso que mais nos custa aceitar, a vida que não avisa, que a terra não negocia, que o chão, esse amigo íntimo que pisamos todos os dias, também pode falhar. Mas há outra coisa que sempre acontece depois. E que diz mais sobre nós do que o próprio desastre. As pessoas levantam-se, mesmo em ruínas. Há mãos que procuram outras mãos, há vizinhos que se tornam famílias, há estranhos que carregam crianças que nunca viram, há silêncio, sim, silêncio, mas também há gritos de vida. E é aí que a humanidade revela o seu lado mais luminoso, no improviso da solidariedade, na urgência de salvar, na teimosia de reconstruir. Os terremotos lembram-nos que somos pequenos, mas não insignificantes. Que somos frágeis, mas não quebrados. Que somos vulneráveis, mas profundamente capazes de cuidar uns dos outros. No fundo, talvez seja a Terra que esteja apenas a tremer. Talvez seja pedir que esperemos um instante, que escutemos, que percebamos que não somos donos de nada, apenas guardiões temporários deste chão que às vezes se cansa. E enquanto houver alguém a erguer uma pedra para libertar outra pessoa, enquanto houver braços que se estendem no meio do pó, enquanto houver quem recomece, mesmo quando tudo parece perdido, a fragilidade humana continuará a ser, paradoxalmente, a nossa maior força, porque é quando o chão falha que descobrimos aquilo que realmente nos sustenta.
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0: Fazer o que ainda não foi feito, Pedro Abrunhosa, é ele que abre a nossa emissão do Bom Dia que está de volta à sua companhia nesta manhã de verão. É quarta-feira, estamos já no meio de mais uma semana. Como o tempo passa, hoje é já o dia 8 de julho. Bom dia, Joana.
1: Bom dia, assim é, já o 8, parece que iniciamos o mês de julho, já vamos no dia 8. Há que continuar a aproveitar este dia tórrido, estamos muitíssimo bem, mangas curtas, roupas leves, estamos em modo de verão. Vamos respirando verão e hoje é mais um dia bastante quente. O nosso bom dia também promete ser quente, pelo menos no calor humano. Depois das 10h30 vamos querer conversar consigo, vamos aqui puxar conversa consigo, digamos assim, e esperemos que tenha tomado o seu cafezinho para que a energia desse lado esteja positivada para estar ainda mais bem disposto na sintonia PEF.

0: Lá à frente, canta Ana Bacalhau. Olha, o velho ditado diz que é para a frente que atrás vem gente, não é?
1: É verdade.
0: Costumas dizer.
1: Olha, já são horas de acordar. Para quem acorda mais tarde, é férias, 10:15, está na hora. Está a ouvir-me?
0: De férias, vá lá.
1: Mas está a ouvir-nos no quarto de dormir? Alô,
0: viva
1: bom dia.
0: A preguiça. Viva.
1: O sol está lá fora a espreitar, está um dia quente. Para um belo mergulho, por exemplo, está numa hora boa, até às 11 horas. Se chega à praia há tempo, não chega. Então, depois das 17 horas...
0: Será mais conveniente.
1: Será mais conveniente. Entretanto, para quem levantou-se mais cedo pela fresquinha, no trabalho, está calor, nós, PEF, vamos tentando com que a sua manhã seja mais fresquinha, mais agradável, um bom trabalho. Para conduzir, para a madruga também faz muito calor.
0: Pois é, com a ajuda da ventilação, do ar-condicionado, sempre passamos um bocadinho melhor e, importantíssimo também, em dias de muito calor, é manter-se bem hidratado. Aliás, temos vindo a sublinhar isso mesmo. Mesmo que não tenha sede, convém, de quando em vez, dar um folguinho de água, calha sempre bem e, particularmente, quando temos ainda em vigor, convém recordar os dois avisos da meteorologia. Aviso amarelo para toda a costa sul e costa norte, devido ao tempo quente, e para as regiões montanhosas também estamos com um outro aviso, o aviso laranja. Portanto, vá que tomar em linha de conta estes dois avisos.
1: Olha, está muito calor, por exemplo, para a profissão de padeiro, mesmo durante a noite.
0: Pois é.
1: Mas trabalham de uma forma árdua para que possamos ter o nosso pão estaladíssimo fresquinho logo
0: e
1: pela manhã.
0: Basta.
1: Foi o que aconteceu no pequeno almoço, um pãozinho escurinho faz muito bem, por isso viva o padeiro! É verdade, viva! Nós cumprimentamos todos os ouvintes que naturalmente fazem desta profissão o padeiro. É uma oportunidade para reconhecer o trabalho de uma profissão essencial e muito antiga. É uma profissão muito antiga.
0: É verdade. Remonta já ao antigo Egito.
1: Exato. E aqui há uns anos atrás, quem é que não conhecia um padeiro? Havia sempre um padeiro aqui e ali, perto da nossa casa, mais distante, um familiar.
0: E passavam por casa também. Hoje já vai
1: sendo
0: raro.
1: É verdade. Para...
0: Ouvíamos logo pela manhãzinha aquelas buzinas delas,
1: olha,
0: íamos à porta.
1: Mas ainda há algumas carrinhas a passar.
0: É verdade.
1: Verdade seja dita. O dia do padeiro é uma oportunidade para reconhecer esta profissão, como já o dissemos, desde, como bem disseste, há milhares de anos que os padeiros transformam ingredientes simples, como farinha, água, sal e fermento, num dos alimentos mais importantes da nossa alimentação, o pão. Vamos falar deste tema?
0: Vamos à mesa. Para variar.
1: Olha, não me metas coisas na cabeça.
0: 10:18.

0: Eu gosto muito desta. Viva la Vida é uma canção Banco das Gigantes de Juan Daniel. Um belo tema para levantar o astral daqueles que acordaram hoje com o pé esquerdo. Às vezes acontece. Vamos lá animar, malta.
1: Então, viva a vida. Tenha em conta que a vida só é vida se for vivida e envolvida na vida de outra vida.
0: Nem mais. 291-28-89-54 e também a nossa linha do WhatsApp.
1: 936-363-970.
0: Como é que vai passar esta quarta-feira? Um passeio pelo campo, uma ida à praia? Conte-nos tudo através da nossa linha do WhatsApp. Vai ser mais um dia de trabalho, olha que seja, ao som do posto emissor de Funchal.
1: É verdade, fazer um pãozinho, amassar um pãozinho em casa, não é boa ideia porque faz calor. É isso mesmo, esse trabalho já foi feito pelo padeiro, uhum. E vamos aqui homenageando. É de facto uma homenagem justa no dia de hoje a todos os padeiros, sem exceção, que estão na nossa companhia. A todos aqueles que põem a mão na massa, no fundo.
0: Uhum. E ah vai, era bom, não?
1: Ai, olha, não sei, nos dias
0: pelo
1: de
0: menos
1: hoje...
0: Pelo menos na música, vamos lá com Maluma, esta ilha paradisíaca.
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0: Pedimos a Pedra, a música de Tiago Bittencourt, também aqui de passagem na nossa emissão do Bom Dia, Bom Dia, um artista que já algumas vezes aqui passou na nossa ilha e que tem tido concertos também muito participados, sinal que temos fãs de Tiago Bittencourt.
1: É isso mesmo. E tu, Paulo Madruga, já saboreaste um pãozinho estaladiço? Uhum.
0: Exatamente. Logo pela manhãzinha.
1: Logo pela manhã.
0: Toda a gente começa o dia, mais que não seja com uma fatia de pão.
1: Exato. Olha, e há filas nas padarias para o pãozinho de manhã. Um senhor chega à padaria e diz, quando chegou a sua vez de ser atendido, bom dia, quero 99 papos secos. E o senhor que atendeu disse, 99, não quero levar mais um para ser 100. E ele disse, ó senhor, quem é que come tanto pão?
0: Sim, arredondava.
1: Pois, é isso.
0: Ora,
1: e ele levou os 99.
0: Vamos continuar a colocar a mão na massa, porque hoje, efetivamente, assinala-se o dia do padeiro e temos também uma forma muito peculiar aqui na nossa ilha de preparar o pão. Nomeadamente o bolo do caco, já logo pela manhã, aqui a tomar um cafezinho, já tivemos a oportunidade de ver aí os nossos conhecidos a amassar o bolo do caco.
1: O famoso bolo do caco.
0: Também tem a sua origem no Porto Santo, que para esta altura está também com muito boa gente. Aliás, como disse mesmo, nos dava conta o António Silva ainda no outro dia.
1: Exatamente. Ser padeiro, como é sabido, exige dedicação, técnica e muita disciplina. O trabalho começa quando a maioria das pessoas ainda está a dormir. É comum que um padeiro inicie o seu dia ou a sua noite de madrugada para garantir que o pão chega fresco às padarias logo pela manhã. Além do pão tradicional, os padeiros produzem uma grande variedade de produtos, como broas, carcaças, cacetes, pão de mistura, pão integral, croissants e outras especialidades. Hoje, muitos conciliam os métodos artesanais com novas tecnologias, mantendo a qualidade e respondendo às preferências dos consumidores.
0: É verdade, e se há uns anos atrás era o papo seco ou a pão de casa, hoje há tanta variedade que às vezes ficamos confundidos. Vamos ao nosso telefone, bom dia!
2: Olá, bom dia.
1: Cheira pãozinho fresco.
2: Sim, pãozinho fresco.
1: Ah, e o cheirinho do pão quente é tão bom, não é? Quando passamos numa determinada rua que há uma padaria que cheira a pãozinho fresco, aqui houve trabalho.
2: E na minha casa há sempre pão fresco com migirra padeiro.
0: Ah, maravilha. Oh,
1: parabéns, a sério. Maravilha.
2: É padeiro e pastoeiro.
1: Finalmente conhecemos alguém que tem um padeiro na família.
2: Sim, senhora. E é um rapaz novo, muito lindo. E muita gente conhece ele, não vou dizer o nome da padaria. Mas é em São Martinho, mas não diga o nome.
1: E o nome do padeiro? Só o nome do padeiro.
2: Ah, o padeiro é Marlon.
1: Marlon, bom dia Marlon, o nosso padeiro de serviço.
2: O padeiro, olha, ele não come, em casa nunca come pão, nem a minha filha come

0: pão. Eles não comem pão. É raro comerem pão. Mas ele traz sempre pãozinho fresco. Sempre, sempre. Pão e bolo, Joana. Ai, aqueles bolos que apetece a comer, mas não pode comer.
1: Pois, não pode ser sempre. Ao contrário do pão, que normalmente comemos todos os dias.
0: É verdade, olha, traz aqueles pãozinhos, aqueles bolinhos, que é um encanto.
2: Ai, que maravilha. E ele trabalha durante a noite ou não é preciso?
0: Não, entra às 6 da manhã.
2: Ah, ok.
1: Era assim mais tempo.
0: É, sim, ele entra na manhã. E tem um senhor, tem outro padeiro mais velho que entra acho que às 4. É uma padaria de família.
2: É isso, para que possamos ter o pãozinho fresquinho.
1: É verdade. E há muitos estabelecimentos que ainda apostam na distribuição, por isso mesmo o pão tem que ser confeccionado bem cedinho, preparado bem cedinho, para depois chegar.
0: Claro, mas aqui eles vão lá comprar. Ah, todo mundo, aquela gente de São Martinho, todo mundo conhece o Migenro, que ele faz o pão dentro, mas às vezes vai ao balcão. Ele é encarregado também da padaria.
1: Sim,
0: padaria de família, então. Ele estava. Olha, mas é muito bom, muito bom. Aqueles pãozinhos, ele traz um pão moreno, bom, rico, muito bom.
1: Então,
0: é, vai comprar.
1: Azulmira aí por casa não.
0: Pão muito bom.
1: Azulmira aí por casa não tem necessidade de congelar o pão.
0: Não.
1: É sempre pão
0: fresquinho. Às vezes congelo, às vezes congelo. Às vezes, quando é uns pãozinhos assim, desses morenos, eu congelo para poder comer um pedacinho cada dia, porque o pão branco eu não come, como é o pão moreno, eu sei que o pão é escuro.
1: E agora então, há também aquele de fermentação natural.
2: Olha, antigamente havia aquele, o pão preto.
0: Era o pão preto.
2: E lá em casa, a minha mãe não queria outro senão esse.
0: Era
2: úmido, era muito consistente, pesadinho.
0: Então não era bom. Olha, a gente vivia nos canhas e eu cá fazia pão e ia amassar com aquelas senhoras. Eu de pequenininha sempre gostei de amassar pão. E então elas amassavam o pão.
1: Ainda
0: e
1: hoje
0: eu ia amassar, tinha-se um forno.
2: Sim.
0: Tínhamos um forno em casa, um forno daqueles de lenha. E então. E amassar aos sábados e tínhamos pão para a semana inteira. Aquele pão era tão sabroso, pão de batata. E aquilo era amassado, eu ia para lá ajudar a elas. Eu aprendi de pequenininha, sempre gostei de andar na meio dos doces, das pães, das coisas.
1: Nesses fornos tradicionais.
2: Exato, olha, em família nós temos um forno desses, que temos que colocar a lenha, fechar aquela portinha de ferro na parte da frente.
1: Certa,
2: e depois fica ali a arder a lenha, para depois que possamos colocar naquela pazinha, o pão já amassado, isso tudo. Mas isso quando acontece é só num dia de festa, porque dá muito trabalho.
1: Pois é.
0: Dá muito trabalho, mas era assim. Agora no apartamento não havia desses fornos.
1: Exato.
0: Na casa que vivíamos, era nos canhas, era assim, tinha um forno.
2: Mira, maravilha,
0: pão.
2: Não era?
0: Ah, sim, era, Joana, era um encanto. Eu ficava cansada de amassar o pão, que lhe uma amassadeira grande.
2: Exatamente.
0: Com 15, 16 quilos de farinha de uma vez.
1: Nesse aspecto também, os próprios estabelecimentos já melhoraram e evoluíram, exatamente.
0: Sim, mas já muita gente fazia. Agora já quase ninguém faz isso.
1: Nas máquinas. As máquinas trouxeram, e que o diga, o seu genro, que o diga, que as máquinas dão uma preciosa ajuda na confecção do pão.
0: Bom, claro que sim, essas amassadeiras é muito bom.
1: É verdade,
0: claro
1: é verdade.
2: Sumira, dizem que o pão não engorda, engorda é o que nós colocamos dentro do pão,
0: sim.
2: Já ouviu falar disto?
0: Mas também... Olha, quando o pão está fresco, fresquinho, fresquinho, acabado de sair, ainda se come um pedacinho de pão sem nada dentro.
2: Sim,
0: é bom.
2: Estaladíssimo,
0: mas com
2: cheiroso.
0: A cozinha de manteiga fica melhor.
1: Faz parte. É um alimento essencial.
0: E um cafezinho negro, aí já está. Acabou.
1: É verdade.
0: É muito
2: mas
0: bom,
2: colocamos uma fatia de queijo, não podemos colocar manteiga, não é? Uma coisa ou outra.
0: Sim, mas o que passa é que... Uma coisa que ele tem que ir acompanhado com... Às vezes
1: isso vale o gosto de cada um.
2: Pois, mas quando vamos a uma consulta, naturalmente o que nós ouvimos é ou uma coisa ou outra.
0: É verdade,
1: Zulmira,
0: é verdade.
1: E agora, beijinhos para o seu genro, não é?
0: Sim, para o meu padrinho, meu padrinho.
2: Marlon, bom trabalho.
0: Marlon, é verdade, beijinhos para ele... E um bom trabalho para toda a gente que está ouvindo. Beijinho para a Ana Paula, beijinho para a Dona Elia, para a Aldinha. E para a minha sobrinha Luizita, e para si, Joana, e para o Sr. Paulo, e
1: muito
0: para
1: obrigado.
0: Toda a gente que está ouvindo. As pessoas de São Martinho vêm comprar pão lá para a padaria, que está em frente ao meio, é a única padaria que há.
1: Se eles não têm o rádio ligado no PEF, toca a passar a mensagem também, Zulmira. Está bem?
0: Ok, claro que sim.
1: Muito obrigado,
0: um
1: Zulmira.
0: Um beijinho grande.
1: Muito obrigado.
0: Tchau.
1: Vamos à música. Agora recordamos os UHF.

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0: Comes the Sun, Steve Harley e Cockney Rebel, aqui revisitando um clássico dos Beatles, uma canção que continua bem presente na nossa memória. Ficamos com 11 minutos, chegaram no Esperando das 11 desta quarta-feira. Oxalá, tão bem quanto nós estamos a passar esta manhã de verão. Se hoje é dia de descanso, goze-o da melhor forma, na boa companhia PEF. Estamos consigo, deste lado, 24 horas por dia, quer em frequência modular, quer também através do canal 1 Onda Média.
1: Olá mundo, olá imigrantes, estão na nossa companhia. Ora, vamos aqui lançando o desafio para que possa também participar, sente-se à mesa connosco. Vamos falar de pão, parece-lhe bem,
0: 936-363-970.
1: Muito obrigada.
0: Voltamos ao telefone, bom dia.
2: Olá, bom dia.
1: Bom dia, Elia Jardim.
0: Como está, Elia?
2: Bom dia.
1: Todos os dias compra pão, ou não?
2: Todos os dias.
1: Tem uma padaria aí por perto?
2: Sempre.
1: Elia, tem uma padaria aí por perto, ou não?
2: Tem uma padaria perto, aqui em cima, na estrada do Levamento.
1: Ah, então todos os dias há pãozinho fresco.
2: Sim, todos os dias há pão fresco.
0: E qual é o seu favorito já agora, Elia?
2: Sempre
0: papo seco. Ah, gostam do papo seco. Portanto, assim, sim, mais levezinho. Ok.
2: Sim, sim.
1: Gosta daquela carcaça?
2: Também gosto muito do pão preto. Antigamente era o pão que comíamos, era o pão preto.
1: Ai, era tão bom.
2: E era tão bom, verdade. Então, quando vinha a manteiga, então aqui era.
1: É isso, pão preto, onde é que andas?
2: A minha mãe usava, comprava sempre pão preto.
0: É curioso que há sabores que ficam-nos realmente na memória. E esse é um deles.
1: É, úmido, muito consistente. Enquanto que comíamos duas carcaças, uma fatia desse pão já era o suficiente.
2: Com cesto e já tinha os clientes para vender o pão.
1: Sim.
2: Era sempre assim que fazia, não sabia sequer.
0: Pois é. Ainda determinados negócios fazem essa distribuição,
1: que,
0: é verdade.
1: Exato,
0: é verdade.
1: Sim. Passam pelas portas.
0: Mas eu julgo que há uns anos atrás havia mais disso.
1: Ah, sim, sem dúvida.
0: Logo pela manhãzinha ouvias aquelas buzinas delas. Olha, vai à porta, sim, que é o padeiro que está a passar.
1: Exato.
2: Era o padeiro no hotelio.
0: Exato. Também,
1: mas,
0: também.
1: Mas hoje a tendência é sairmos do trabalho...
2: O padeiro é sempre pelas portas.
1: A tendência hoje em dia é sairmos do trabalho, comprarmos pãozinho para voltarmos para casa.
0: Para o dia seguinte, exato. É.
1: E, então, e por falar em pão, a Elia já comeu o seu pãozinho esta manhã?
2: Dona Joana, eu nunca como de manhã o meu pão fresco. Eu não gosto. Agora não me sabe. Pão tem que ser... De ontem pico comer hoje de manhã.
1: Sim.
2: É sempre assim que eu faço.
0: Pois bem.
1: Na maioria, já levamos o pãozinho de um dia para o outro. Mas quem tem uma padaria de disponibilidade por perto, naturalmente que...
2: Mas não.
1: O pequeno almoço, aquele pãozinho fresquinho. Ai, é tão bom.
2: Às vezes a minha filha chega com pão quente, não quero.
1: Pois,
2: não,
1: o pão, não quero. O pão quente, é quente também não... não
2: pão de um dia para o outro.
0: É engraçado.
1: Não faz bem comermos o pão fervente.
0: Isto varia de pessoa para pessoa.
2: Não, que não seja. Bom, é muito bom, que já comi e sobra, mas agora não.
0: Ora bem.
2: É assim.
1: Elia Jardim não vai oferecer uma carcaça, mas vai oferecer beijinhos.
2: Vou oferecer beijinhos. Para tudo quem está a ouvir.
0: Muito obrigado.
2: E, para tudo o posto do Funchal, um grande beijinho. Um beijinho para tudo quem está a ouvir e um dia feliz.
0: Muito obrigado.
1: Muito obrigada.
0: Obrigado, obrigado. Obrigado. Obrigado. Um dia feliz. Obrigado. Muito obrigado. E temos aqui mais alguém connosco. Olá, bom dia.
3: Bom dia.
1: Ana Paula, o pãozinho nunca deve faltar à mesa, não é?
3: Também tenho a pastelaria.
0: Pois.
1: Ah.
0: Nós sabemos.
3: Tenho a padaria.
1: Ah, ela também confecciona pão.
3: António, Joana,
0: para o casal, festa do pão. Ora bem, e então, de facto, na sua mesa nunca falta o pãozinho.
3: Não falta. Mas olha, mas a padaria do Gerra de Nazulmeira teve muitos anos na nossa missão. Teve muitos anos a dar para o bolso dela.
1: Ok.
3: E ainda há quinta-feira, eu fui a São Martinho e a fia que eu guardo onde compro as coisas para me fechar os bolos. Ele veio o dono de lá, ele deu um abraço, me de dar um beijinho e um abraço ao posto de do Funchal.
1: Só não podemos dizer o nome.
0: Pois vai.
3: Então... Eu posso dizer, que agora não tem ninguém a trabalhar lá.
1: Mas
3: e,
1: agora...
3: a gente somos...
1: Mas aqui na rádio não podemos dizer, não é, Ana
3: Paula? Pois lá, mas vocês estão falando assim. Sim,
0: ora
3: já bem, sabem
0: sim.
3: Quem é.
0: Já percebemos.
1: Exato, já
0: Ana,
1: percebemos.
0: E então, alguma vez confessou no pão?
3: Calma.
0: Alguma vez confeccionou pão? Deu as mãos na massa? Vou experimentar fazer
3: não,
0: um pãozinho.
3: Não, e que chego lá, que ele já está lá, Ela entra às 5 da manhã.
0: Pois, mas eu digo há uns anos atrás.
3: Sim, a minha avó fazia, a mãe do meu pai.
1: Já experimentei.
0: E aprendeu alguma vez com ela?
3: Já, com ela. Eu quase que a gente dizia que era preciso fazer fogo, quase que a gente disse para dentro do banheiro.
0: Pois.
1: E é preciso ter uma técnica de puxar a massa e retirar a massa dos lados,
3: nem
1: não?
3: Nem era a minha avó, era a minha bisavó.
1: Pois.
3: Minha bisavó.
1: Temos que amassar. Pelo menos estamos a falar de pão caseiro.
3: Pois, e o meu primestre, e o Rui, ele também, a gente ia fazer ali ao pai, os prémios todos ao pai, a gente ia fazer uma festa.
1: Hoje em dia as máquinas ajudam. Se bem que no campo as senhoras continuam a fazer, a preparar a sua massa, a levedar para depois fazer o pãozinho de casa.
3: Então, a gente, de qualquer maneira, mesmo, é sempre tudo muito bom, tudo mais fácil para todos.
0: Pois,
3: não há como à mão. Não é? Todo o trabalho feito à mão, eu com a melhor.
0: Ora bem, e qual é o pão que mais gosta, Ana?
3: Olha, eu gosto mais de escrunhi.
0: Com sementes, sem sementes, já.
3: Olha, eu gosto de cereais e gosto daquele pãozinho de que é escrunhi, que é de misturas, também gosto. Só que eu não gosto daquele pão. Sim, só aquele pão que eu não gosto, aquele da nozes, eu não consigo mastigar aquilo.
0: Ora bem.
3: Eu não gosto de coisa, nem bilhos, nem nada, com muitas coisas, não gosto.
1: Pois.
0: Ok.
3: E você, pá, sou eu que tenho esse lugar.
1: E por falar em pão, já fui comprar o pãozinho para hoje?
3: Já fui, minha irmã. Minha já sei.
0: O pão que é essencial na alimentação de muitas famílias.
3: E assim. Se eu comer o meu pão de manhã e o meu cafezinho, pronto, já sei que feliz o dia inteiro. Mesmo que no almoço, estou feliz.
0: É a primeira refeição do dia, é importante. Muito importante.
1: A primeira vitamina do dia, não pode faltar.
3: É, mas vai até quase 11 horas. Eu vou dar um beijinho para a Dona Maria do Monte, a Sra. Virgília.
0: Muito obrigado.
3: Olhe para a Dona Elia, para a Dona Zona Maria Luizinha, para o Sr. Fernando, para o Sr. Paulo.
0: E eles ainda estão cá na Madeira?
3: Estão, vocês esperem que hoje a gente vai chegar. Mas aí, que mandarem um beijinho para a Dona Elia Jardim e para a Dona Gora de Gonçalves e para a mãe do Ruben Aguiar, para todos e para vocês. Um grande abraço. Para ser que hoje
0: muito obrigado. Beijinhos.
1: Até à próxima.
0: Muito obrigado. Estamos assim fechando esta primeira hora da nossa emissão do Bom Dia, Bom Dia de hoje, desta quarta-feira. Continuamos a desejar a todos quando estão connosco um ótimo dia. Vamos lá fazer deste um grande dia na boa sintonia PF.
1: E não falta o pãozinho.
0: Pois não.
1: Se as carcaças.
0: Cada dia.
1: Um pãozinho de cereais.
0: A fechar esta
1: hora.
0: Ainda tempo para ouvirmos. Tchau, Dola. Até já.
1: Até já.

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0: Entre aspas e perfume, a voz de Viviane para recordarmos no regresso da música à Sintonia PEF nesta manhã de verão. Estamos lado a lado consigo nesta quarta-feira. É com certeza mais um dia propício a uma ida até à praia, mas já sabemos que deverá privilegiar as horas de menor calor para passar bem este dia que se antevê de muito calor. Justamente as temperaturas vão oscilar entre os 20 e os 25 graus Celsius, portanto, temperaturas elevadas que de resto vão manter-se. Aliás, até amanhã, quinta-feira, temos avisos em vigor devido à prevalência dos valores elevados da temperatura e hoje, já aqui falamos disso também, há que ter em conta o índice de radiação ultravioleta hoje no nível 11, nível extremo, portanto, muita prudência.
1: É isso mesmo, é verão, uma ida à praia vai sempre bem. Por exemplo, uma carcaça estaladiça com uma omelete feita em casa, lembras-te?
0: Ah, muito bom.
1: Pois, passávamos na infância muitas horas na praia e era feita uma omelete caseira, depois ali as carcaças já prontinhas, maravilha, na praia. Sabia tão bem.
0: Aguentávamos o dia.
1: É isso?
0: Ficávamos com os dedos todos murchos, tanto nadar. Está na água.
1: E era sempre pouco.
0: É verdade. Olá, bom dia.
1: Olá, bom dia.
0: Quem está do outro lado, bom dia.
2: Bom dia, senhor.
0: Olá, Luís.
1: Olá,
0: bem-vindo.
1: Luís Fleming.
0: Então, Luís, já comeu hoje pãozinho fresco?
2: Já com queijo de manteiga e piano.
0: Ora bem.
1: Ah, sim.
2: Eu gosto de pão com manteiga de alho. Uhum.
1: Sim.
2: Com chouriço e pão com açúcar.
0: Com açúcar? Ai, são as douradas.
2: Dá um gosto ao pão, e um pão. Ah,
1: Luís, mas são as douradas, ou não?
2: E também faço douradas também.
0: Pois.
2: Faço douradas com ovo mexido,
1: sim,
2: leite.
1: Um pedacinho de canela.
2: Molha o pão no ovo e no leite, depois põe na filheira com ovo, um frango no lado do outro, fica uma dourada.
0: Com o Luís não há amargos de boca, é sempre tudo sim.
2: No fundo é dourada e com uma dourada.
1: Luís, eu não põe um pedacinho de canela, não polvilha.
2: Não põe, nem canela não põe.
1: Ah, mas experimenta.
0: Já fica amargo.
1: Ah, mas fica bom.
2: Eu gosto.
1: É diurética a canela.
0: Faz muito bem.
2: E quero dar um beijinho para deixar para a minha irmã Gonçalves, a minha irmã Lúcia, a Lucília de Braga e a Ana de Gers.
0: Muito obrigado, Luís.
1: Obrigado, Luís Fleming. Traz
0: muito
1: sempre
0: obrigado.
1: Momentos muito engraçados obrigado. Aqui ao nosso Bom Dia, Bom Dia.
0: Muito
1: obrigada.
0: Obrigado.
2: Tem que começar a comer também bolo de coco, também bolo.
0: Pois.
1: Tem que começar a comer.
0: Um abraço, Luís. Obrigado.
1: Muito obrigada. Sempre muito engraçado, Luís Fleming. Mas, claro, temos que ser contidos nas gorduras, no açúcar. Ah, isso tem que ser, Luís, tem que ser.
0: Sem dúvida, e tem que controlar um bocadinho mais o açúcar, mas já deu para andar.
1: E as formigas andam aí.
0: Ele gosta de coisinhas doces. Bom, estamos hoje de facto a falar do pão, porque é o dia do padeiro e o forno mais antigo remonta ao ano 4000 a.C. na Babilónia. Eram, obviamente, muito diferentes daquilo que hoje conhecemos, uma vez que a maioria dos fornos da época era construída principalmente no subsolo, para aproveitar o calor que a terra emitia. No Antigo Egito já existiam até 15 palavras para definir variedades de pão e pastelaria classificadas em farinha, grau de cozedura ou outros produtos como mel, ovos ou leite. Portanto, parece que dali surgiu mesmo...
1: Mel, ovos e leite.
0: Exatamente, da forma como estava tudo interligado com não só o pão e a pastelaria. Parece que foram os precursores disso.
1: Exatamente. Com essa conversa.
0: O pão integral também passou a ser considerado um pão comum. Se antes eram poucos os estabelecimentos que o tinham, hoje é quase que ao contrário, não é?
1: Ah, exatamente. Em Portugal o pão faz parte da nossa identidade gastronómica e cultural. Cada região tem as suas especialidades, como o pão alentejano, que na maioria conhece, a broa de milho do norte, ou o nosso famoso Bolo do Caco, exatamente, aqui na Madeira, demonstrando a riqueza da tradição da panificação portuguesa. Mais do que fabricar pão, o padeiro alimenta comunidades, preserva tradições e contribui diariamente para a economia local. É uma profissão que exige esforço físico, criatividade e um profundo conhecimento dos processos de fermentação e cozedura.
0: Olha, e fica também sabendo que o pão ajuda as nossas defesas cardiovasculares, também ajuda a ter uma quantidade maior de insulina no nosso sangue, graças à vitamina B1, que favorece o nosso desempenho mental, e como tal, não tem gorduras. O que basicamente encontramos são hidratos de carbono, e esses dão-nos energia sem engordar. Lá está. Aquela frase de realmente o pão não engorda,
1: o
0: que colocamos é que engorda, é efetivamente verdade.
1: É, exatamente. Neste dia do padeiro, prestamos homenagem a todos os profissionais que, muitas vezes, longe dos olhares do público, trabalham diariamente para que nunca falte o pão fresco.

0: connosco à nossa mesa. O seu trabalho é um verdadeiro símbolo de dedicação, qualidade e serviço à comunidade. Lá está, trabalho de bastidores.
1: Olá, bom dia.
2: Bom dia.
1: Olá, bom dia.
0: Bom dia, quem é que gosta de pãozinho, tal como nós?
2: C'est moi.
0: Marta Marques.
1: Marta Marques, bem-vinda.
0: É capaz de passar o dia sem pão em casa?
2: Não.
0: É impensável.
2: Tem que seja duro de um dia para o outro.
0: Tem que haver pãozinho em casa.
1: Uhum. Nas refeições principais, também é das tais que tem que ter necessariamente pão à mesa?
2: Depende. Para uma estadinha só com pão ou lá vai.
1: Uhum.
2: Agora, ter por hábito ter pão à mesa.
1: Há pessoas que não perdem esse hábito.
0: Eu não tenho esse hábito.
2: Agora, só tenho que ir para um restaurante enquanto não chego ter um pãozinho, vou colocar com manteiga. Já a 10 e pede.
1: Calha bem, é isso.
2: Exatamente. Agora em casa, também.
1: E a Marta, come pão só pela manhã ou ao longo do dia?
2: Manhã, tarde, à noite, antes de dormir.
1: Sempre dá aquela ruezazinha, gosta de dar
0: básico.
1: Uma trincadela?
0: É muito básico.
1: Ora bem, é essencial.
2: Nunca,
1: é essencial.
2: Nunca amassei pão, mas gosto muito de pão de casa. Amassado em casa é muito bom.
0: Ai, é uma maravilha.
1: E então?
2: E por acaso, tenho um colega que trabalha de colega, ele traz de vez em quando ele peço. Tem alguém no rechão que amassa pão e peço-lhe eu para trazer, faz pão sobroso.
0: É isso, congelamos ou mesmo na tostadeira, não é? Fatiado quentinho.
2: Uma tosta não tem nada a ver, nada.
1: Pois não. Realmente. O nosso pãozinho, o pãozinho caseiro é muito bom, o pão do Rochão, o de Santana, enfim, tanta coisa boa que temos pela nossa ilha.
2: O pão de casa feito em casa não tem nada a ver com os do supermercado.
1: Pois não,
2: e feito na mão, todo o que é feito é primo.
1: É verdade.
0: Há pão e pão.
1: Essas receitas convém preservar. E as técnicas também.
2: Pão de casa caseiro, mas não é caseiro, como a gente comprando em cada uma foto de casa caseira, a forma também. Não é nada igual.
1: É bastante diferente, é verdade.
2: É muito frio, credo.
1: Muito até. Marta, e agora? Beijinhos para quem?
2: Beijinhos não. E o nosso Portugal, ainda não falamos.
1: Pois é. Não me lembro coisas tristes.
2: Esqueceu.
1: Foi triste. Mas olha. Olha, aguentamos até onde deu. E ali, mesmo a fechar, ninguém estava à espera daquele lance, mas olha. As coisas são como são. Pois, o selecionador, eu acho que sim. Havia mexidas que deviam ter sido feitas, mas pronto.
2: Como fez na outra vez, talvez a gente tenha jogado.
1: Acho que toda a gente via isso. Os comentadores, os mais entendidos na matéria, viam isso. Só o selecionador não.
2: O primeiro a marcar aqui a ganhar. E hoje o espanhol está.
1: Foi isso que aconteceu. E logo sem grandes hipóteses de ir atrás do prejuízo.
2: Exatamente.
1: Foi mesmo ali, já nos descontos, é verdade. Marta,
2: beijinho para todos. Já
1: muito
2: foi.
1: Obrigado, Marta.
2: Queria ver um jogo, mas um jogo melhor.
1: Pois, agora lá para setembro vamos ter já a preparação para a Liga das Nações.
0: Beijinhos, Marta.
2: Beijinhos para todos, beijinhos, bom trabalho para
1: muito
2: todos.
1: Obrigada.
2: Beijinhos para quem está me ouvindo e mais nada.
1: Muito obrigado, dia feliz, tudo bom, muito obrigado. E como bom pãozinho.
2: Claro.
1: Muito obrigado, um dia
0: não
1: feliz.
0: Pode faltar,
1: obrigado.
0: Não pode faltar.
1: Obrigado. Passamos pelo nosso WhatsApp aqui, cumprimentamos o Eusébio Oliveira. Obrigado, Eusébio, pela mensagem. Ele escreve o seguinte: bom dia para o programa. Eu sou o Eusébio, comecei a trabalhar nos anos 70 numa padaria que infelizmente já não existe. Quando comecei a trabalhar com 13 anos e 6 meses de vida, está tudo bem na memória. Aprendi que o padeiro é o dono da padaria. Todos os funcionários que trabalhavam o pão tinham cada um o nome da sua profissão.
0: Interessante.
1: Amassadores, o que cuidava da amassadeira. O forneiro, o que colocava o pão no forno. O ajudante e os que tendem o pão. Como já se passou mais de 40 anos, provavelmente mudaram os nomes. Agora todos chamam de padeiro, inclusive o distribuidor de pão.

0: Ai, não é chamado de padas.
1: É uma verdade aqui que
0: é verdade.
1: O Eusébio está a dizer.
0: Obrigado, um bom programa, Eusébio. Obrigado pela sua mensagem. Esse é, realmente, chamamos padeiro toda a gente, mas cada um tem, efetivamente, a sua própria
1: função. O seu papel.
0: Exatamente.
1: Obrigado, Eusébio, pela sua mensagem. E penso que, pela primeira vez, venha à nossa emissão, mas que não seja pelo WhatsApp, mais vezes é bem-vindo.
0: É,
1: e muito obrigada pelo esclarecimento, porque realmente chamamos padeiro a todos.
0: A toda a gente, é verdade. Mais uma mensagem, bom dia, faça cada dia ser o melhor da sua vida, assim é, para os meninos Joana e Paulo.
1: Pela mensagem,
0: dia feliz.
1: É
0: aqui da nossa amiga Fátima, Fátima Reis, exatamente, a Fátima Reis.
1: Muito obrigada, Fátima.
0: Com amabilidade nos enviou esta mensagem. Da Venezuela chegam-nos também um bom dia, feliz dia do pão. Eu tenho também um padeiro em casa, pão fresco,
1: Maria.
0: Sempre, é verdade. A Maria Ascensão também tem essa sorte de ter alguém da família que confecciona pãozinho sempre fresco.
1: Folgamos muito em saber, ficamos felizes, Maria. Um beijinho para o padeiro e saúde para amassar muito
0: é
1: pãozinho.
0: Verdade. Roberto Henriques também nos envia a sua mensagem. Bom dia, Paulo e Joana. Hoje é dia do padeiro, mas ontem fizemos uns deliciosos bolos do caco e pães com chouriço. Um grande abraço para todos vocês, em especial para o Paulo e para a Joana. Abraços e beijinhos para todos os que ligam para o nosso posto emissor do Funchal. E ele partilha aqui as fotos.
1: E quem é?
0: Bonitinhas.
1: Quem é?
0: O Roberto Henriques.
1: Ai, Roberto Henriques, mas que bela foto. Estou a salivar. E o que é que estamos a ver?
0: Pão com chouriço que ele fez.
1: Ai, que maravilha.
0: E o bolo do caco aqui ao
1: lado. Está douradinho, tem aqueles cortes assim.
0: Está
1: na
0: medida certa.
1: Bom,
0: com certeza estavam bem deliciosos. Muito obrigado, Roberto, pela mensagem. Um grande abraço aí para toda a comunidade que também nos ouve desde a Inglaterra. Vamos à música, agora com a madeirense Bia Cabosh.

Hora de Ponta, a música da banda à toa, na nossa emissão do Bom Dia também com a nossa conterrânea Bia Cabões, que trouxe a antena Queijo é Rir e Fomos Contigo, canção que juntou as vozes de Nuno Ribas e Soraya Ramos. Ainda até próximo do meio-dia, vamos continuar a conversa com os nossos ouvintes via 291 20 8954 e também pela nossa linha do WhatsApp 936-363-970. Também temos muito gosto de interagir com todos aqueles que estão ligados ao melhor som da cidade e deixo um grande abraço para todos, em particular aqueles que nos escutam além fronteiras, com certeza, com muita saudade da sua terra natal. Quem sabe se neste verão não aproveitam para nos visitarem e assim usufruírem todas as coisas boas que a nossa ilha tem para proporcionar nesta estação mais quente do ano. Daqui a pouco vamos novamente viajar no tempo, até porque, como é hábito, depois das 11h30 temos os clássicos do PEF, mas antes disso, há tempo para aqui ouvirmos a música de Blaya, que traz-nos a sua mais nova canção, chama-se No Meu Tempo da Escola, e depois Os Anjos e Anselmo Ralph, até ao fim.

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0: Good Vibrations nos clássicos do Pampo de hoje, Iconic Wise e toda a carreira dos Beach Boys, este que data do ano de 1967, uma canção bem conhecida dos Beach Boys, boas vibrações a isso, boas energias também para todos aqueles que estão na nossa companhia, usufruindo de mais esta quarta-feira de verão. Um bom trabalho se vai na estrada, condução segura e atenta. Muita prudência ao volante.
1: Claro que sim. Para quem está mal disposto, sim, não podemos dizer que toda a gente está bem disposta na nossa companhia. Há sempre aqueles dias em que não estamos muito, mas muito bem dispostos. E é o seu caso. Vamos lá colocar um sorriso, pensar positivo e
0: fazer uma pausa e uma fatia de pão.
1: Exatamente, era isso. Ia chegar ao pão. Uma fatia de pão.
0: Pode ser que ajude.
1: Com ou sem recheio, naturalmente que vai dar um empurrãozinho. Vai ficar muito mais bem disposto. Aconchegar o estômago muitas vezes resulta.
0: Vamos ter novamente até ao nosso WhatsApp, aqui aos nossos ouvintes a darem mostras dos seus talentos.
1: São muitos dotes, muitos dotes por aí.
0: É verdade. Gostam aqui de demonstrar que sabem meter as mãos na massa.
1: Exatamente.
0: Isso. Temos aqui uma mensagem do António Silva.
1: Só faz quem sabe, quem não sabe não inventa.
0: O António Silva aqui a nos enviar a sua mensagem desde a Inglaterra e mostrou-nos na maneira de como é que faz um pãozinho, até da maneira como ele coloca as coisas, até parece simples, hein? Fica aqui muito bonitinho este pãozinho. Ele endereça-nos os votos de um bom dia. Bom dia, Paulo e Joana. Saudações deste Santanejo. Não fui hoje, mas ontem fui o padeiro de serviço. Ora bem, e com certeza que hoje ainda está.
1: Belas fotos de pão.
0: Está possível, com certeza, esse pão que nos mostrou nas fotos. Dá para notar que tem muito jeito para a cozinha, este nosso amigo que gosta de nos pôr a salivar.
1: É verdade, muito, muito aciado na cozinha,
0: é
1: belo pão e claro, essas fotos combinam muitíssimo bem com este dia que vamos falando essencialmente do padeiro, uma homenagem justa desta profissão e já descobrimos que há padeiros aqui e ali, não é só um aqui e um ali.
0: Pois não. Olá, viva, bom dia. E quem será que está do outro lado? Será que
1: Mas quem será?
0: Está já metendo as mãos na massa?
2: Quem será?
0: Para a próxima fornada?
1: Não, o dono deste pão, o dono deste pão.
0: Alexandra, bem-vinda à nossa emissão, tudo bem?
2: Tudo, graças a Deus.
0: Gosta de comer pão?
2: Já comi, quando estava a falar, estava a comer pão com passas e nozes.
0: Muito bom.
1: Ok. Alexandra, nunca lhe aconteceu?
2: Olha, e o meu meio está a dizer, e que café?
1: Pois, é porque associamos o pão ao café.
0: Exatamente.
1: E antigamente as crianças comiam muito pãozinho com manteiga.
2: E
1: especialmente quando os primeiros dentinhos nasciam, estavam ali com as gengivas a doer, dávamos um pedacinho de pão com manteiga
0: pão com manteiga, marmelada, tanta coisa. Mas agora dizem que tudo faz mal, pronto, olha.
2: Pois é, olha, também conheço um médico que diz que mesmo que tenha diabetes pode comer de tudo, há de saber comer.
0: Pois, eu acho que está aí na dose.
2: O médico muito amigo, já é antigo, eu me dou a Joratina, e ele diz, comi de tudo. Olha, o doutor Camacho de Freitas também era o meu médico, já é reformado, mora aqui em cima. Ele comi de tudo, um bocadinho de cada, não faz mal, há de saber comer.
1: É verdade. Alexandra, quando falta o pão em casa, falta tudo.
2: É verdade, eu tenho sempre pão, minha querida, tanto no frigo, no congelador e guardo, porque não dá de fora, se ele está meio cozinha quando se faz uma massinha, uma comida que gosta e o meu marido gosta de comer, eu invito.
0: E depois gosta de fazer umas torradas?
2: Eu gosto de fazer aquele como a minha mãe dourada, chamava-se Ara antigamente, ela dizia dourada, mas eu não gosto que dê aqui o açúcar por cima. A minha mãe fazia, antigamente era com o ovo, batia o ovo, deitava açúcar e molhava e fazia. O meu marido já faz diferente, eu não gosto.
1: Eu gosto do ovo, do leite, da canela.
2: Sim, a canela não põe, mas
1: para quem gosta de canela é muito bom.
2: A minha mãe não deitava leite, meu amor, era só ovos.
1: Pois.
2: E eu fui habituada assim, minha querida. Eu fugia da escola, eles davam neto em pé, não conseguia. Eu fugia por todo o lote que era queria baracalhar. Verdade, não foi abacalhada.
1: Enfim, mas estamos a falar do pãozinho, pãozinho e pãozinho. E hoje, ao fim do dia, muitos de nós que trabalhamos vamos comprar o pãozinho para chegar a casa fresquinho para o dia
0: seguinte. Pois, com certeza. E Alexandra, também é das tais que à mesa, em todas as refeições, coloca sempre fatias de pão?
2: Meu marido gosta e o meu netinho, eu invito, meu Paulo, eu invito porque eu engordo muito. Como diz o doutor Dormoa, para o meu neto não, não deixe a tua avó com a pá. É verdade, eu sou muito fácil, muito, senhor Paulo. Ora, eu faço em cozinha, já está o número, gosto. A lei. Eu controlo, porque eu disse que é tratando com a nutricionista, a doutora Paula. E ela dizia-me tantas vezes, a melhor coisa que a dona Alexandra tem é que é verdadeira, diz a verdade. Eu dizia, quando eu comia, absorvo.
0: É a natureza de cada um. É
1: exato,
0: isso.
1: E não vale a pena pôr a balança de castigo virada para a parede, porque ela fala sempre a verdade.
2: Eu disse ao doutor Dormo, Joana, mas eu estava em casa e não tinha este país. E ela era assim, esta que não está boa.
0: Alexandra, muito obrigado pela sua participação.
1: Beijinhos.
0: Na nossa emissão. Contração de um dia bem feliz e com o pão na dose certa.
2: Obrigado.
1: E viva o padeiro.
2: É verdade. Aquele pãozinho feito em casa que eu gosto tanto de comer aquele. Dá aquele abuso.
0: Obrigado, Alexandra. Tudo bom. Muito obrigado.
2: Todos os meus amigos doentes curtos e todos os meus amigos um beijo. E um dia muito feliz.
0: Muito obrigado. Muito obrigado.
1: Beijinhos, Alexandre.
0: Muito obrigado. Obrigado. Mais uma chamada e esta vem de longe, parece-me. Olá, bom dia.
1: Lá longe?
3: Olá. Bom dia, bom dia,
0: olá.
3: Bom dia, bom dia.
1: Olá, Ana de Jesus.
0: Tudo bem, Ana?
3: Bom dia. Está tudo, obrigada.
1: Ana, não encontrei em Jersey o bolo do caco.
3: Sim, querida, então não temos. Temos bolo do caco.
1: Ah, tem. À moda da Madeira, mesmo assim, tal e qual.
3: Sim,
1: que ótimo.
3: O sabor não tem comparação, meu amor. Há pessoas que fazem em casa e há uns bolos que vêm de Portugal, acho que é da Madeira, que vêm congelado e eu só sei em fazer cá. Mas há muitos portugueses aqui que fazem cá em casa.
1: Ah, pá, sente-se um bocadinho em casa, não é?
0: Sim, muitos madeirenses também aí com negócios na panificação em Jersey.
3: Sim, sim.
0: Pois, é um ramo.
1: Isso é bom.
0: Parece que temos jeito para a coisa.
1: E então, e a Ana também é daquelas pessoas que não pode faltar o pão em casa, ou nem por isso?
3: Ah, não, que ainda não pode. Eu já fui pela manhã, a primeira coisa, eu vou buscar a minha baguetezinha e tenho os papo-secos, que a gente chama papo-secos. E, portanto, não pode faltar uma torradinha. O meu filho associa mais o pão de slide. Mas o meu pão não tem que faltar, minha Joana, tem que ter o pão. Portanto, eu quando era pequena que ia para a Débora buscar o pão, era o primeiro pão que passava e era aquele pão grande, tipo assim o género do papo seco, mas era grande.
0: Exatamente,
3: já vinha tirando aos pedaços, nem quando chegava a casa já tinha metade do pão, já tinha tirado.
0: E também na sua altura, ele passava pela rua a apitar, era?
3: Sim. Agora apitava e depois tinha os bolinhos para vir buscar o pão abaixo, mas a minha mãe já fazia a mesma reserva para ele deixar o pão. Ele deixava o pão, quantos pães a minha mãe queria, e deixava lá pregadinho no
1: portão.
3: E era no portão, e o nozinho e vinha buscar de manhã. Mas agora realmente estão a perder esta tradição, porque havia um senhor que passava às 3 da tarde e se perderam, já não.
0: Pois é.
3: Já não está a passar.
0: Pois, pelo menos em algumas zonas.
3: Sim, tem algumas zonas que passa. E trazem os bolinhos, se alguém quiser bolinhos, eles vendem também bolos.
0: Então a Ana gosta de comer pão não só pela manhã, mas também ao longo do dia?
3: Que me apeteceria, meu querido, me apetece. Faço uma sanduíche ou mesmo com manteiga ou vá lá o que se
0: para
3: vier.
0: Para aquele lanchinho?
1: O pãozinho não pode faltar, não é, Ana?
3: Não, querida, não. Se falta-me o pão, para mordir. Tem que ser pãozinho.
0: É essencial.
3: Quando falta pão, eu já fico doente. Eu fico, falta-me o pão, já quando eu fui vegetar, já esquece.
0: E a Ana, já alguma vez confeccionou pão?
3: Não, querida, não.
0: Nunca confeccionou. Nunca foi...
3: Nunca meti a essa parte.
0: Curiosidade de ver como é que se faz pão.
3: faz nada. Já veio a minha família fazer aquele pão de erva doce, que eles fazem com pão, tem família que faz. E há no forno e aquilo amassado, já teve a presenciar, Mas que tenha jeito para fazer
0: este
3: a coisa.
0: De erva doce são em épocas festivas, não é? Acho que é.
1: Não. As rosquilhas, mas no Natal, mas o pão que a Ana refere-se é quando apetece. Não é, Ana?
3: Tenho família que faz, de vez em quando faz esse pão de erva doce.
1: E há umas rosquilhas que se faz no Natal de erva doce. Pois. Pão de erva doce. Fazemos assim aquelas voltinhas, aquelas rosquilhas. Sim, sim. Muito.
3: Ah, mas o pão fica grande. Este pão que a minha família faz é com pão grande, parece pão de Santana. Isso é bom, eu gosto.
1: Ai, maravilha, e depois é um pão que aguenta. Temos ali dias, semanas.
3: Pois e depois congela, tenho família minha que acaba por meter nos sacos e congelar e depois tirar no outro dia de manhã e comer com a manteiazinha ou a marmelada, que a gente vamos dizer marmelada, que é a nossa tradição.
0: Exatamente. Agora a marmelada...
1: Aquela marmelada que comprávamos aos quartos.
0: Exatamente, agora já vem tudo embalado.
3: Mas há pessoas que já fazem marmelada em casa, marmelos de tudo ou fruto agora.
1: É isso, Ana de Jesus, também é das nossas, com pãozinho não pode faltar.
3: Tem o pãozinho na mesa, não há de faltar o pãozinho e o cafezinho, Nina Joana, isso não tem que faltar.
1: E esperemos que estes votos estenda-se a todo o mundo.
3: A todo mundo, Nírias, é para todo mundo. Nunca falta o pãozinho nas casas de ninguém, seja de pobre, seja de rico.
0: É essencial.
1: Exatamente.
3: Não falta, porque a gente às vezes vemos muito pão fora, deitado no lixo, que eu tenho presenciado isso.
0: Dá-nos pena,
3: mas não sabem cá. Não venha fartura que não venha miséria.
0: Ana, e agora? Beijinhos para
3: beijinho
0: quem?
3: Beijinho grande. Beijinhos vai para todos, que hoje também já está a terminar. Um beijinho para vocês, continuações de uma ótima semana. E um beijinho para todos, saúde, paz e amor que eu desejo para todo o mundo. Beijinho grande.
0: Muito obrigado,
1: muito
0: Ana.
1: Obrigada,
0: foi um gosto ouvi-la.
3: Muito obrigado.
0: Um dia feliz. Tudo bom. Muito obrigado. Mais uma chamada a fechar. Bom dia.
4: Ora bem, bom dia, seu Paulo, como está?
0: Tudo bem, olá, o nosso amigo José de Abreu.
4: Nina Joana, está tudo adorado.
0: E então,
4: já
0: para
4: o ponto de
0: a safonada de pão, está a sair ou não?
4: Olha o pão, olha, falando isto, está a calor aqui na cadeia. Sabe o que, quanto mais quente está, mais fresco que há.
1: É o pãozinho?
4: Quanto mais quente está, é pesquinho.
0: Pois é.
4: Mais fresco que há, é o pão. Olha, e no tipo que mandava na escola, que só andei um ano, que cá era de macabiça, era um quarto de um pão sem manteiga, sem nada, e a gente roia aqui, com a tangrinha que tenho, e era pão preto, era o pão do pobre, mas era o melhor.
1: Pois.
4: E eu chamava o pão preto, que era o pão do pobre, que era mais barato, mas era o mais gostoso, e olha...
1: Era maravilhoso.
4: Já não existe pão na venda.
0: I know.

0: Pois,
1: pão
0: tu cá mais...
1: Nunca
0: mais vi esse pãozinho preto úmido. É um pãozinho...
1: Será que o mais pobre comeu preto, o rico está a comer o pão branco?
0: Ai não, nós considerávamos esse pão riquíssimo, porque...
1: Mas toda a gente comprova que era mais barato.
0: Pois. É, era.
1: É, sim senhor, então.
0: Está bem, o chá de abril diz que sim.
2: Okay.
1: Era mais barato, o pão preto era mais barato.
2: Exatamente.
1: O pão branco.
0: E não encontra aí na calheta?
1: A calheta já não existe o pão preto. Isto agora está tudo mais moderno, tudo feito à pistola. A gente chega a um café, quer pão, põe no fundo, ali 10 minutos já está sem.
2: É, rápido. Foi
1: mas não há como o pão antigo que minha mãe fazia. Ela, quando ela fazia a maçava... A gente éramos três pequenos. Ela fazia um brindeirinho, brindeiro. Um brindeiro era um popsi pequenininho, mas era de pão de calça. Um brindeiro para a canola, um pão grande para tudo. Não pode faltar pão e vinho sobre a mesa, que Nossa Senhora, a receia de Nosso Senhor Jesus Cristo, e pão e vinho.
0: Pois, exatamente. É isso. E aquele pãozinho que faziam de pão de casa pequenino para colocar ali...
2: Era isso que ele estava a dizer, o brindeiro.
1: Um brindeirinho.
0: No Menino Jesus, no Menino Jesus.
1: Para José, um brindeiro para João e um brindeiro para vizinho.
2: É.
1: Éramos três.
0: Não, mas eu digo aquele pãozinho pequenino, aquele brindeiro pequenino que normalmente faziam, ou se calhar ainda fazem, para colocar no Natal, ali no Menino Jesus.
1: No Menino Jesus... Minha mãe não punha pão no Menino Jesus, que eu não podia comer.
2: Era tradição, talvez, para...
0: Mas era um símbolo para deparar pão o ano inteiro.
2: Exato, exato.
0: E o pão aguentava, aquele pão pequenino ali. Muito, muito tempo.
1: Se o tempo voltasse atrás...
0: Ficava seco, duro,
1: mas
0: sempre
1: a Madalena também sabe amassar. Quanto tempo a chuva?
0: Ah, ok. Quem sabe um dia deste o tempo não arrefeça e não metam a mão na massa.
1: Mão na massa e pão quente e com manteiga de óleo. Bem,
2: muito
1: eu não
2: bom.
1: Gosto de manteiga de óleo. Manteiga é manteiga. É óleo e é óleo. E como a espetada. Naquele tempo, a gente tinha uma arraiola. Era a carne e o sol.
2: Um bocadinho de sal,
1: e começou a dar óleo e pão de óleo e língua. A carne já não é uma questão. A carne é a carne.
2: Pois, na altura também era mesmo no espeto de louro. E isso já aromatizava a carne.
0: Ah, esse é o melhor.
2: Era. Já aromatizava a carne, não precisava de mais nada.
1: A gente comia bastante óleo na carne, mas outra a gente está a comer para se estar comendo óleo.
2: Pois é.
1: A carne é a carne. Um pedacinho de sal só para ficar mais saboroso. Hoje já comi espetada sem sal.
2: O
1: que fomos para a serra e esqueci o sol.
0: Ah, já era isso que eu ia dizer.
1: Ora, onde é que se apanhava sol? Até para hora, algum corre ia para cima, para a ponta do bosque. O Douro tem sol.
0: Ninguém
1: sol,
0: tinha.
1: Onde está sol? E se fosse meio escudo na altura, eu pagava-me uma pitada de sol. Olha, comemos a história. Ela lá ficou, não ficou melhor.
2: Olha, ainda bem.
0: Nunca mais
2: José
0: esqueceram.
2: Abreu, estamos mesmo
0: vamos
2: a fechar.
0: Embora.
2: Um grande abraço.
1: Fechar,
2: um olha, ótimo dia.
1: Para a minha comadre Alexandra, que ela já falou, que ela não gosta de pão.
2: Gosta,
1: um beijinho
2: gosta.
1: Para a dona Alexandra, para a dona Solmeira, parabéns, tem um giro padeiro. E é para a nossa padeira... Padeira, não, aquela senhora do rancho. O marido também é padeiro.
0: A nossa amiga Nadir.
1: Nadir, o marido de padeiro.
0: Ai, não sei, já
1: ia abrir. Ela dizia que ele trazia bolinhos de manhã para dar manteiga, claro.
0: Estava.
1: E ela diz que o marido é padeiro. Ela ainda não veio hoje à antena.
0: Pois, mas hoje já não vai dar.
2: Já não vai dar. José, um grande abraço.
0: Estamos mesmo a fechar.
2: Muito obrigado. Tudo bom, obrigado. Estamos mesmo a terminar a nossa emissão. Amanhã há mais. Obrigado novamente pelas mensagens. Obrigado, Raul, também pela mensagem. Bom dia, Paulo e Joana. Continuações de um bom trabalho para todos vocês que aí trabalham. Uma boa semana, tudo de bom. Obrigado.
0: Obrigada, Raul.
2: Fica nosso abraço a todos quantos fizeram assim bem mais agradável a nossa manhã.
0: É verdade, estas duas pessoas que não são padeiros, mas que apreciam um bom pãozinho.
2: Claro.
0: Fica aqui um abraço a todos os padeiros, sem exceção, que estão na nossa companhia. Amanhã vamos reabrir as portas do nosso Bom Dia.
2: Bom Dia, depois das 10.
0: Exatamente, com a sua companhia deste lado, o Paulo Madruga.
2: E a Joana Ferreira.
0: Até amanhã.
2: Tenha um dia feliz e a fechar até ao meio-dia. Diolinda, para recordarmos, Manta para dois.

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1: No Evangelho de hoje, Jesus chama os 12 discípulos, dá-lhes autoridade e envia-os em missão. Antes de os enviar, chamou-os pelo nome. Isto recorda-nos que Deus conhece cada um de nós pessoalmente e confia-nos uma missão única. A missão dos discípulos não era conquistar poder ou prestígio, mas anunciar que está próximo o reino dos céus. Com palavras e gestos, eram chamados a levar esperança, paz e a certeza de que Deus continua próximo da humanidade. Também hoje cada cristão é enviado. Não é preciso partir para terras distantes. A nossa missão começa em casa, na família, no trabalho, na escola, junto dos amigos e de todos aqueles com quem nos cruzamos. O mundo precisa de testemunhas credíveis do Evangelho. Pessoas que, pela forma como vivem, revelem a bondade, a misericórdia e o amor de Deus.

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0: Alunos e famílias não podem sair prejudicados. É o alerta do Presidente da República, questionado na última hora sobre a polémica em torno da correção dos exames nacionais. António José Seguro sublinha que tudo deve ser resolvido de forma rápida e que a relação de confiança entre pais, alunos e sistema de avaliação não deve sair beliscada. O chefe de Estado insiste na necessidade de encontrar soluções para os problemas.
1: Há um problema que precisa de ser resolvido. E naturalmente que os alunos e as famílias não podem sair prejudicados. O Ministro da Educação já se referiu a esse assunto e o desejo do Presidente é que rapidamente tudo volte à normalidade.
2: Está falado com o
1: Primeiro-Ministro. Que a relação de confiança entre os alunos e as suas famílias e o sistema de avaliação se mantenha intacto.
2: O Ministro da Educação tem condições para continuar, Sr. Presidente?
1: Não responde a essas questões.
0: O Presidente da República, António José Seguro, depois de uma visita à sede do Mecanismo Nacional Anticorrupção, aqui no registro da RTP. O Ministro da Administração Interna alerta para o que classifica de guerra civil nas estradas, com o agravamento da sinistralidade rodoviária. Luís Neves refere que até segunda-feira foram registados mais de 77 mil acidentes, mais 6 mil do que no ano passado, com o registro de 250 mortes, mais 33 que no mesmo período do ano anterior, numa cerimónia de lançamento de uma campanha para motociclistas. Luís Neves exige às autoridades maior rapidez na aplicação de sanções.
3: Temos uma guerra civil nas estradas portuguesas. Caros comandantes das Forças de Segurança, a lei é para cumprir. Prevaricou, tem que ser imediatamente responsabilizado. Não pode haver aqui nem meses, nem anos, nem prescrições. Há aí uns campeonatos de quem tem uma atividade para ir ao encontro das prescrições, temos que olhar para esse assunto com toda a severidade.
0: O Ministro da Administração Interna, na mesma cerimónia, o Patriarca de Lisboa recorda que os acidentes evitados na estrada são mais que estatísticas. Dom Rui Valério avisa que a estrada deve ser utilizada como espaço de respeito.
4: Cada acidente evitado é muito mais do que uma estatística melhorada. É uma vida protegida, uma família poupada ao sofrimento, uma comunidade preservada de uma perda irreparável. A estrada é um espaço comum. Podemos transformá-la num espaço de respeito, de prudência e responsabilidade. Conduzir bem é também viver bem em sociedade.
0: O Patriarca de Lisboa lembra que o respeito pelas regras é um gesto de cidadania. Dom Rui Valério sublinha que a segurança nas estradas é uma responsabilidade partilhada entre autoridades, Estado, escola e também Igreja. 6 detidos numa dupla operação da GNR em Olhão e Faro para desmantelar uma rede organizada de roubos violentos contra idosos. A primeira operação, na segunda-feira, permitiu deter 3 homens fortemente indiciados pela prática de diversos roubos e furtos qualificados. Na segunda operação, realizada hoje, ainda em curso, foram detidos 2 homens e uma mulher, fortemente indiciados pela prática de roubos com recurso a violência física grave, dirigidos sobretudo contra pessoas vulneráveis e idosas. 2 dos detidos ficaram já em prisão preventiva. É notícia também esta manhã a conclusão de um estudo da associação que representa as petrolíferas, a EPCOL. Nos últimos 3 anos, a entrada de combustível não declarado em Portugal gerou perdas fiscais superiores a 1.100 milhões de euros e incumprimentos das reservas obrigatórias. Entraram no país mais de 1.400 milhões de litros de combustível ilegal, gasóleo e gasolina. É um tema que está já desenvolvido, Zé Azizé, okay, no site da Renascença.
5: Muito obrigada.
6: Foi a edição do meio-dia com o Vítor Mesquita.

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0: Boa tarde, está na hora de conhecermos os títulos da informação.
1: É um novo revés no subsídio de mobilidade para os residentes. Os CCT foram alegadamente proibidos de reembolsar as agências de viagens e até de particulares. Já passaram 15 dias após os sismos da Venezuela. A Madeira prepara a segunda fase do plano de ajuda e cria a linha de apoio psicológico. A Diocese do Funchal já reuniu mais de 70 mil euros para encaminhar para a Caritas venezuelana.

0: é mais um episódio na longa novela em torno do subsídio de mobilidade para os residentes. Ao contrário do que se perspectivava, os CTT não terão sido autorizados a pagar, a partir de hoje, reembolsos às agências de viagens. Com o fim dos tetos máximos determinados pela Assembleia da República, os bilhetes adquiridos pós 6 de junho deveriam ser reembolsáveis a partir de hoje. A surpresa surgiu esta manhã, como deu conta ao PEF, o agente de viagens Pedro Araújo.
1: Fomos informados que ontem à noite, por volta das 22 horas, a ETF, portanto a Entidade do Tesouro e Finanças, que é a entidade gestora deste novo mecanismo de continuidade territorial, tinha dado a informação ao CTT de que a instrução de pedidos pelas agências de viagens nas lojas CTT ficava suspensa por tempo indeterminado. Portanto, aquilo que parecia estar iminente volta a ser suspenso.
0: Este agente de viagens considera inaceitável este novo obstáculo para todos os envolvidos nas questões ligadas às passagens de avião, sejam particulares ou mesmo as empresas.
1: Todos os particulares que adquiriram viagens acima dos 400 euros, portanto depois do dia 6 de junho, continuam sem poder receber os valores que adiantaram, assim como as empresas que também não estão a receber viagens de qualquer valor, independentemente de serem superiores ou inferiores a 400 euros, desde que adquiridas a partir do dia 6 de junho. Portanto, temos aqui duas situações, portanto, quer relativamente aos particulares, quer relativamente às empresas que estão inibidas de receber os valores que adiantaram.
0: A partir de agora, as agências de viagens preparam-se para recusar adiantar o dinheiro dos bilhetes de avião, como até aqui acontecia, até porque a tendência é para os montantes serem ainda mais avultados com o fim dos tetos máximos.
1: Sem uma perspectiva de resolução desta situação, as agências dificilmente podem continuar a adiantar os valores conforme vinham fazendo, no sentido também de poder colaborar quer com os seus clientes, quer com a mobilidade aérea. Portanto, com esta total indefinição e com estes recuos sucessivos, fica difícil para as agências poderem continuar a adiantar estes valores, embora acredito que esta situação tem que se resolver a breve trecho, até porque é inaceitável, portanto estamos numa situação ainda pior do que estávamos no passado.
0: O Governo Central trava reembolsos das viagens efetuadas a partir de 6 de junho. Só os residentes com passagens até 400 euros podem requerer o reembolso. Pedro Araújo espera que esta situação se resolva rapidamente, sob pena das agências não poderem continuar a adiantar o dinheiro dos bilhetes de avião, sobretudo para empresas e grupos. O valor ainda deve subir. A Diocese do Funchal já contabiliza mais de 70 mil euros para auxiliar as pessoas afetadas pelos tremores de terra na Venezuela, de um modo particular, a comunidade madeirense. Os sismos ocorreram há precisamente 15 dias. Por decisão de Dono de Brás, as ofertas das missas de sábado e domingo passados revertem para esta causa solidária. As contas são provisórias, é que algumas paróquias ainda não entregaram os donativos.
2: Significa que estamos a meio ainda do número de paróquias e, portanto, enfim, embora obviamente suponho que as paróquias que, digamos, maiores já tenham entregue o petitório, penso que andaremos muito próximo dos 100 mil, se Deus quiser.
3: Portanto, é um número que é um valor que se calhar surpreende.
2: Foi aquilo que o Vaticano ofereceu.
3: Portanto, uma diocese tão pequena.
2: Portanto, sim, uma diocese tão pequena, assim creio que é de agradecer a todos os madeirenses pela generosidade. Até porque depois não foram só paróquias, houve também congregações religiosas e pessoas individuais que entregaram na diocese e, portanto, e quantias substanciais.
0: O bispo da Diocese conta enviar este montante, que pode atingir os 100 mil euros, nos próximos dias para a Caritas da Venezuela.
2: agradecer a todos os diocesanos esta generosidade, o que mostra também a nossa proximidade para com a Venezuela e para com os nossos imigrantes que estão na Venezuela.
3: Quando é que este dinheiro poderá ser encaminhado?
2: Eu espero que isto, enfim, o mais rápido possível, portanto, espero ter a confirmação da conta para onde enviar o dinheiro, e portanto logo que isso esteja acertado, mas eu espero que quarta, quinta-feira no máximo,
3: portanto, será para a Caritas?
2: Caritas da Venezuela, sim.
0: A Caritas da Venezuela vai receber este dinheiro angariado na Diocese do Funchal para adquirir os produtos considerados essenciais para os afetados pelos sismos que abalaram o país precisamente há 15 dias. Recorde-se que estes sismos provocaram uma devastação sem precedentes naquele país, em especial em La Guaira, que acolhe uma concentração importante de imigrantes portugueses, muitos deles oriundos da Madeira. O número de mortos continua a subir, conforme refere o diretor das comunidades, Sancho Gomes.
4: Nós, neste momento, como sabe, nós vamos em cerca de 100 mortos já confirmados de origem portuguesa, entre as quais temos a lamentar 18 crianças. Não temos ainda a indicação da ascendência da naturalidade destes portugueses e dos seus pais, até porque a maior parte deles são já lusodescendentes. Não temos ainda a confirmação de todos, da naturalidade de todos, mas é expectável que a esmagadora maioria seja de facto de origem madeirense. E portanto o que para nós, para a população da Madeira, para a nossa comunidade, tem ainda um impacto mais profundo e mais devastador.
0: O Governo Regional colocou-se de imediato em campo assim que a tragédia ocorreu, há 15 dias. Agora está em curso uma nova fase do plano de intervenção. Foi inclusivamente criada uma linha de apoio psicológico para residentes na Madeira que têm familiares no território venezuelano.
4: Foi criado um gabinete de apoio, de coordenação do apoio humanitário para a Venezuela. É coordenado por esta direção regional, mas conta também com a participação da Secretaria Regional da Inclusão e com a Secretaria Regional da Saúde. Já ao abrigo desta equipa de trabalho foi disponibilizada uma linha de apoio psicológico para as famílias a residir na Madeira, famílias que tenham familiares vítimas, passa a redundância, que tenham familiares vítimas na Venezuela.
0: Sancho Gomes, o diretor regional das comunidades, faz hoje 15 dias. A Venezuela foi abalada por dois sismos. Dados oficiais do governo daquele país indicam já mais de 3 mil mortos, mas os números reais serão certamente muito superiores. Há dezenas de milhares de desaparecidos. A seleção portuguesa de futebol já regressou ao país após a eliminação do Campeonato do Mundo. O avião que transportou a equipa desde os Estados Unidos aterrou no aeroporto de Lisboa pouco depois das 6 da manhã de hoje. Cristiano Ronaldo veio no mesmo voo, o que não é habitual. No entanto, não saiu na zona de chegadas como os restantes jogadores. Roberto Martínez não continua como treinador. Pedro Proença, o presidente da Federação, promete encontrar um sucessor nos próximos dias.
5: Neste momento, o perfil do novo treinador tem que ser consentâneo com aquilo que é a realidade do futebol português. Temos que estar, obviamente, onde a nossa seleção entra para ganhar e, portanto, nós tínhamos efetivamente colocado a fasquia aí e, portanto, o perfil do novo treinador tem que ser alguém que conheça muito bem o futebol português, que se identifique com esta dinâmica de vitória da Federação Portuguesa de Futebol da nossa seleção e, portanto, é com esse perfil que nós vamos procurar e que vamos encontrar uma solução que queremos, obviamente, que nos próximos dias possamos apresentar.
0: Pedro Proença, o presidente da Federação Portuguesa de Futebol, Jorge Jesus, é apontado como sucessor de Roberto Martínez, como treinador da seleção. recordo que o jogo de segunda-feira com a Espanha ditou o afastamento da equipa portuguesa. Foi também o último encontro de Ronaldo em Mundiais de Futebol. Está ainda por saber se CR7 vai continuar na seleção nas próximas competições. Em setembro, por exemplo, decorre a Liga das Nações. A concluir, dá conta de uma intervenção do Instituto das Florestas no estacionamento na Achada do Taxar, em Santana. Nos próximos dias decorrem trabalhos de pintura do asfalto para a marcação dos espaços de parqueamento. De acordo com o comunicado, o objetivo é melhorar a eficiência do estacionamento num dos principais pontos turísticos da ilha.

Nas próximas horas pode contar com o céu em geral pouco nublado, vento fraco a moderado e uma temperatura máxima no Funchal de 25 graus Celsius.

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1: Há dias em que o planeta parece cansar-se de nos carregar. Dias em que a Terra respira fundo, demasiado fundo, e o chão treme como se estivesse a lembrar-nos de algo que esquecemos há muito tempo. Atualmente, no Sudoeste Asiático, essa respiração tornou-se um rugido. Um terremoto de 7.8 atingiu as Filipinas, arrancando casas, rasgando estradas, interrompendo vidas como quem apaga uma frase a meio. E, de repente, tudo aquilo que parecia sólido, paredes, rotinas, certezas, revelou a sua verdadeira natureza, a fragilidade disfarçada de estabilidade. Há sempre um momento nestas tragédias que me inquieta profundamente. Não é o estrondo inicial, nem é o pó que sobe, nem o caos que se instala. É o segundo imediatamente antes, aquele instante silencioso em que ninguém sabe o que vai mudar. A criança que bebe água, o velho que fecha a janela, a mulher que dobra uma camisa. E sem aviso, o mundo inclina-se. Talvez seja isso que mais nos custa aceitar, a vida que não avisa, que a terra não negocia, que o chão, esse amigo íntimo que pisamos todos os dias, também pode falhar. Mas há outra coisa que sempre acontece depois. E que diz mais sobre nós do que o próprio desastre. As pessoas levantam-se, mesmo em ruínas. Há mãos que procuram outras mãos, há vizinhos que se tornam famílias, há estranhos que carregam crianças que nunca viram, há silêncio, sim, silêncio, mas também há gritos de vida. E é aí que a humanidade revela o seu lado mais luminoso, no improviso da solidariedade, na urgência de salvar, na teimosia de reconstruir. Os terremotos lembram-nos que somos pequenos, mas não insignificantes. Que somos frágeis, mas não quebrados. Que somos vulneráveis, mas profundamente capazes de cuidar uns dos outros. No fundo, talvez seja a Terra que esteja apenas a tremer. Talvez seja pedir que paremos um instante, que escutemos, que percebamos que não somos donos de nada, apenas guardiões temporários deste chão que às vezes se cansa. E enquanto houver alguém a erguer uma pedra para libertar outra pessoa, enquanto houver braços que se estendem no meio do pó, enquanto houver quem recomece, mesmo quando tudo parece perdido, a fragilidade humana continuará a ser, paradoxalmente, a nossa maior força, porque é quando o chão falha que descobrimos aquilo que realmente nos sustenta.
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0: vamos atualizar as notícias na Renascença. Vítor Mesquita, boa tarde.
1: Boa tarde, Paulo.
0: Destaques.
1: Em 4 dias de calor, Portugal registra 264 mortes acima do esperado. Gasóleo e gasolina não declarados, qualidade nas gasolineiras não está garantida, diz a Deco.
0: Temperaturas a esta hora, Évora está com 36 graus, Faro com 31, Guimarães 29, Lisboa 27 e o Porto com 21. 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
1: A onda de calor que chegou a Portugal na passada quarta-feira já provocou 264 mortes acima do esperado para esta época do ano. De acordo com os números do Sistema de Informação dos Certificados de Óbito, os últimos 4 dias foram considerados dias com mortes em excesso e segunda e terça-feira foram os 6 e 7 de julho com mais mortes desde que há registro. Em causa está a 7ª onda de calor este ano. 2026 prepara-se para ultrapassar 2025 em dias com ondas de calor. As altas temperaturas deverão terminar esta semana, com o fim de semana a trazer uma ligeira descida. Exames nacionais. O Ministro da Educação limitou-se esta manhã a dizer que está a resolver tudo e a trabalhar, numa altura em que o Presidente da República avisa que a confiança no sistema de avaliação deve continuar intacta e que vai falar com o Primeiro-Ministro sobre o tema. Fernando Alexandre fugiu às perguntas dos jornalistas.
2: Estamos a resolver tudo.
3: O Presidente da República quer que a confiança
1: subisse. O Ministro da Educação, que encerrou no Parlamento um seminário sobre ensino profissional. 5 detidos é o balanço de uma operação da polícia judiciária para desmantelamento de um grupo organizado que se dedicaria à legalização fraudulenta de milhares de cidadãos estrangeiros em Portugal ao longo de vários anos. De acordo com a PJ, em causa estão crimes de auxílio à imigração ilegal, associação de auxílio à imigração ilegal, corrupção, branqueamento de capitais e falsificação de documentos. Os detidos, com idades entre os 33 e os 55 anos, sem antecedentes criminais conhecidos, vão ser presentes às autoridades judiciárias competentes para primeiro interrogatório. Um crime económico com impacto para os consumidores, reação da Deco ao estudo da EPCOL, a associação que representa as petrolíferas, que alerta para a entrada ilegal de mais de 1.400 milhões de litros de combustível ilegal em Portugal, em causa perdas fiscais superiores a 1.100 milhões de euros e incumprimento das reservas obrigatórias. Ouvido pela Renascença, Pedro Silva, da Deco, sublinha que a qualidade do combustível nas gasolineiras não está garantida.
4: Isto é um crime económico. Ponto. Ao não serem declarados estes volumes, não há qualquer garantia sobre a sua qualidade. O consumidor abastece e não está escrito se a bomba tem combustível bom ou mau, ou legal e ilegal, se quisermos. Portanto, sim, existe aqui um risco para o consumidor.
1: O especialista pede que sejam divulgadas as gasolineiras onde foi detectado combustível ilegal e rejeita juntar-se a quaisquer teses de que este tipo de prática possa estar associado aos postos de combustível de baixo custo.
4: Não, não vai entrar nessa discussão e lançar o anátema de que, portanto, os comercializadores low cost são os bandidos e os outros são os corretos. Então, vamos ver nos combustíveis que são detectados como ilegais e não declarados, qual era o seu destino e apontar estas companhias. Porque, de facto, isto pode ser uma forma de companhias que têm um nome a defender não quererem ver o seu nome envolvido e, portanto, é uma forma de mitigar este tipo de práticas.
1: Pedro Silva da Deco, ouvido por Jaime Dantas, a Renascença contactou já os Ministérios das Finanças e do Ambiente, aguardamos resposta. Depois de Donald Trump ter referido que o tempo de negociações com o Irão chegou ao fim, as principais praças europeias negociam a esta hora no vermelho, o petróleo dispara mais de 5%, com o barril de Brent a negociar perto dos 78 dólares, tudo para conferir, Paulo, no site da Renascença.
0: Até já, Vítor.
1: Até já.
0: E há mais música na Renascença.

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São 14 horas 10 minutos. Ora viva, muito boa tarde, sejam bem-vindos a este espaço Aqui à Música, de segunda a sexta-feira, das 14 às 16, com o Tony Santos.

0: toda a gente canta e dança. Diz o Miguel Ramiro.
1: E toda a gente canta e dança.
0: Ora bem, vou saudar a nossa amiga Maria, que se encontra em Venezuela. Maria, bom dia. Bem-vinda. A Maria tem aqui muitos beijinhos da parte da nossa amiga Lucília Menezes, em Braga.
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0: E da nossa parte, claro está.

é o Roberto Leal, Clarió, o sol da igualdade. Vou também saudar a Lucília Menezes, em Braga. Acaba de mandar beijinhos e também uma imagem para a Maria na Venezuela. Já reenviei essa imagem à Maria e já dei os beijinhos através do WhatsApp, claro. E então, boa tarde, Lucília Menezes. Bem-vinda. 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

Hervé Villar foi para Lucília em Menezes. Estes são os Queen. Another One Bites the Dust. É uma sugestão musical da parte do nosso amigo Nélio Santos, que se encontra em Gaula. Já descobrimos que o Nélio e o seu amigo Dinarte trabalham juntos e encontram-se em Gaula. Entretanto, o Nélio Santos pediu-nos aqui uma canção dos Queen para todos quantos fazem parte do auditório do posto emissor do Funchal. Obrigado, Nélio.

São 14 horas 30 minutos, altura em que vamos ter aqui um tema do UB40 para todos quantos fazem parte do nosso auditório. É uma sugestão musical do Dinardi. Obrigado, Dinardi.

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Dire Straits. E vamos deixar os Dire Straits, vamos dar continuidade musicalmente com os Ratchers Brothers.

Francesco Napoli. Ele aqui a recordar alguns daqueles que são clássicos da música italiana. Olé! E a Silvia. Viva Espanha!

Now, Tommy Christie, Is This The Way To Amarillo? Eu tenho aqui um pedido da Maria da Venezuela. Ela pede-me aqui uma música para a nossa amiga Lucília Menezes em Braga. Mas eu sei que a Lucília Menezes gosta do Joe Dassin. Então vou deixar para depois das notícias das 15 horas. Será o Joe Dassin depois das notícias das 15 para a Lucília Menezes em Braga, da parte da Maria da Venezuela. Para já, vamos então à era do rock and roll.

Bill Haley and the Comets, Rock Around the Clock. Nós vamos ao encontro dos traços do sinal horário das 15 horas para ficarmos com as notícias em cadeia com a Rádio Renascença, a emissora católica portuguesa. Depois das 15, vamos ter música para a Lucília em Braga, da parte da Maria, na Venezuela. E vamos ter também música para Gaula, mas precisamente para o Rui Ferreira, penso eu. Sim, para o Rui Ferreira, ele que se encontra em Braga, juntamente com o Nélio, com o Dinarte. Mas será depois das notícias das 15. Vamos então às notícias com a Rádio Renascença, a emissora católica portuguesa. Até já!

0: hoje conhecer os títulos desta edição das três. Vítor Mesquita, boa tarde.
1: Boa tarde, Paulo. Venezuela sobe para 102, número de portugueses mortos nos sismos. Donald Trump antecipa possível novo ataque ao Irão nas próximas horas.
0: A esta hora, o Porto está com 21 graus, Lisboa e Faro com 30, Tomar 33, a Covilhã marca 35 graus. 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
1: Abre com a notícia de um ataque armado numa escola secundária na região alemã da Baviera. De acordo com a polícia, há pelo menos dois feridos graves, duas alunas. Há já um detido de 16 anos. As informações são ainda escassas. É um tema que estamos a acompanhar também no site da Renascença. Os Estados Unidos preparam-se para atacar de novo o Irão na próxima noite. É uma forte probabilidade, nas palavras de Donald Trump, numa conferência de imprensa ao lado de Volodymyr Zelensky, à margem da cimeira da NATO na Turquia.
2: Eles estão a portar-se muito mal. Lançaram um par de drones e um míssil contra navios que estavam à entrada do estreito, onde têm todo o direito de estar. Então, atacamos de uma forma muito forte ontem à noite. Muito, muito forte. Provavelmente vamos atacar de novo hoje à noite. Eu vou fazer um pequeno aviso e vamos atacar esta noite, mas vamos ver como tudo corre. Eu não estou feliz com eles.
1: Ao lado de Zelensky, com quem reúne esta hora, Donald Trump foi questionado sobre os recentes ataques aéreos da Ucrânia bem no interior da Rússia. Trump admite que esta escalada pode ajudar ao fim da guerra e deixou a explicação para Marco Rubio. O secretário de Estado norte-americano acredita que a Ucrânia mudou a dinâmica da guerra e isso pode levar a Rússia à mesa de negociações. A capacidade da Ucrânia para alcançar o interior da Rússia acho que é uma das dinâmicas que mudaram nesta guerra nos últimos meses. Os russos perceberam que está a ser mais difícil defender o seu próprio espaço aéreo e o que esperamos agora que isso signifique é a criação de um espaço para negociar o fim desta guerra.
2: É uma escalada, mas é também uma escalada que pode ajudar a pôr fim a esta guerra.
1: Donald Trump que reúne agora com o presidente da Ucrânia, sublinhando que o relacionamento com Zelensky evoluiu de forma muito positiva desde o episódio muito difícil entre os dois na Sala Oval. Ainda em Ankara, o primeiro-ministro Luís Montenegro afirmou que Portugal pretende gastar este ano 3,1% do PIB em defesa, depois de, em 2025, ter ultrapassado a meta dos 2%.
3: E temos desenhado já para este ano de 2026 o reforço, quer na componente exclusivamente dedicada à defesa, quer na componente de utilização dual, que vai fazer com que, no final deste ano, o agregado destas duas componentes signifique cerca de 3,1% do nosso produto interno bruto.
1: Luís Montenegro aos jornalistas em Ankara. Sobe para 102 o número de portugueses e luso-descendentes mortos na sequência do duplo sismo na Venezuela. De acordo com o mais recente balanço do Ministério dos Negócios Estrangeiros, há nesta altura 57 desaparecidos. As autoridades venezuelanas dão conta da morte de mais de 3.600 pessoas na sequência dos abalos de há duas semanas. Em entrevista à Renascença, o Bispo Auxiliar de Caracas lança um apelo à reconstrução do país. Dom José Dionísio Gouveia é filho de madeirenses, mas nasceu em Lagoeira, a região mais afetada pela devastação. Tudo para ler em rr.pt. A onda de calor que chegou a Portugal há mais de uma semana já provocou 264 mortes acima do esperado para esta época do ano. De acordo com os números do Sistema de Informação dos Certificados de Óbito, os últimos quatro dias foram considerados dias com mortes em excesso e segunda e terça-feira foram os 6 e 7 de julho, com mais mortes desde que há registro. A escritora e poeta Maria do Rosário Pedreira é a vencedora do Grande Prémio do Conto Branquinho da Fonseca. O júri distinguiu por unanimidade o livro Caçadores de Algas e outros contos da autora. Nas palavras do júri, o livro, editado no âmbito do Festival Escritaria em Penafiel, contém contos que surpreendem e inovam no atual panorama da ficção portuguesa. Tudo para conferir, Paulo, no site da Renascença.
0: Muito bem, quanto a nós, Vítor Mesquita, um abraço. Até amanhã.
1: Abraço, até amanhã.
0: A música que segue na Renascença de seguida.

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Joe Dassin, L'été Indien. E como o prometido é devido, tinha prometido ir até Gaula. E vamos lá dar os votos de uma ótima tarde de quarta-feira ao nosso amigo Rui Ferreira. Olá, Rui, boa tarde, bem-vindos. Para quem não sabe, o Rui desempenha funções juntamente com o Nélio e com o Dinarte. E o Nélio pede-me aqui uma música do Jorge Ferreira para o Rui. Com os tais votos de uma ótima e belíssima tarde de quarta-feira.

0: E acabaram de ouvir o Jorge Ferreira, Já Que a Vida é um Milhão. Jorge Ferreira, o tema foi diretamente para o Rui, em Gaula, da parte do Nélio e do Nélio Santos. E esta já em som de fundo, Vá Para a Maria na Venezuela.
1: Quantas vezes já ouvi?
0: É da parte da Lucília Menezes.

Carlos do Carmo e o tema Não És Tu. São 15h24, altura em que vou cumprimentar o Roberto Henriques. Roberto Henriques, que se encontra em Londres. Olá, Roberto, boa tarde, bem-vindo. Esta é uma canção para si. E a Gal Costa. E o tema Índia. E voltas de uma ótima e belíssima quarta-feira em Londres, Roberto.

Gal Costa, Índia. Para o Roberto Henriques em Londres. Jason Fundo e a Barbra Streisand.

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Julio Iglesias, numa digressão pela França. Este é o Juan Pardo. Não me hables, não me hables.

Pardo a recuar no tempo e a recordar um dos seus grandes êxitos. Não me hables, não me hables assim. 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
0: 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A Joana com o trio Iraquita.

Maria Lucília Menezes, em Braga, agradece à Maria de Venezuela pelas flores e envia-lhe também muitos beijinhos. Esta é a Isabel Pantorra.

E assim estamos praticamente no final de mais um espaço aqui à música, de segunda a sexta-feira, das 14 às 16, com o Tony Santos. Às 16 horas vamos ter notícias em cadeia com a Rádio Renascença, a emissora católica portuguesa. Depois das notícias, a colega Joana Ferreira far-lhe a companhia até às 17 horas. Quanto a mim, deixo-vos aquele grande, grande abraço de sempre. Votos de estarmos juntinhos amanhã às 14 horas, naturalmente, se Deus assim o permitir. E claro está, portem-se bem, não façam nada que o Tony Santos não faria. Até amanhã.

0: informação aqui na Renascença com Anabela Góis. Boa tarde.
1: Olá, boa tarde, Inês.
0: O que é que há a destacar agora, Anabela?
1: Onda de calor já fez 264 mortes acima do esperado e os próximos dias podem ser complicados. PCP admite debate de urgência sobre situação nos exames nacionais se o ministro não marcar data para ir ao Parlamento.
0: Vamos então à edição das quatro com Anabela Góis.
1: A onda de calor já provocou 264 mortes acima do esperado para esta época do ano. Os dados são do Sistema de Informação dos Certificados de Óbito. Os últimos quatro dias foram considerados dias com mortes em excesso, sendo que o maior número aconteceu na segunda e durante o dia de ontem. Os efeitos negativos sobre a saúde, nomeadamente entre doentes crónicos, tendem a surgir nos 10 dias a seguir à exposição ao calor excessivo, o que é motivo de preocupação para o INEM. Aos Expresso, Luís Cabral diz que o número de chamadas para o 112 está acima do expectável. A última segunda-feira foi um dia muito complicado, com mais de 5.100 chamadas e 4.700 ontem, quando o habitual ronda as 4.400. A Polícia Judiciária deteve 5 pessoas no âmbito de uma operação que desmantelou um grupo criminoso que se dedicava à legalização fraudulenta de estrangeiros. A operação decorreu nas zonas de Cantanhete, Pombal, Alcobaça e Porto. Entre os detidos estão 3 empresários e o chefe de um serviço de finanças da região centro. Suspeita-se que terão legalizado milhares de imigrantes ao longo de vários anos, em troca de elevadas quantias de dinheiro. O PCP admite pedir um debate de urgência sobre a situação nos exames nacionais se o ministro da Educação não for ao Parlamento nos próximos dias. Até agora o governo não apontou datas em resposta ao pedido putestativo dos comunistas. Se isso não acontecer, Paulo Raimundo garante que o PCP pede um debate em plenário de urgência porque as explicações do ministro dadas até agora, não convencem.
2: O mesmo que disse que era a 17, também disse que tinha sido que era a 14 e supostamente devia ser a 10. E, portanto, não se pode ter grande confiança nestas palavras e nesses compromissos. Agora, há uma coisa que eu lhe posso dizer. Nós só temos dois plenários na Assembleia. Um é a 16, o debate do Estado da Nação, e outro é a 17. E, portanto, se nós utilizarmos esse instrumento no limite para colocar um debate de urgência sobre esta matéria, só pode ser num dia ou pode ser no outro.
1: Paulo Raimundo, em declarações na Assembleia da República, diz ainda que o Primeiro-Ministro tem responsabilidades políticas porque decidiu a reorganização do Ministério e contratar uma empresa em regime de outsourcing responsável pelos exames nacionais. Quanto ao Ministro da Educação, insiste que está a resolver os problemas com a correção dos exames, depois do Presidente da República ter avisado que a confiança no sistema de avaliação deve continuar intacta e que vai falar com o Primeiro-Ministro sobre o assunto. Fernando Alexandre fugiu às perguntas dos jornalistas.
3: Estamos a resolver tudo.
4: O Presidente da República quer que a confiança
1: O Ministro da Educação no Parlamento, onde encerrou um seminário sobre ensino profissional. Donald Trump ameaça atacar o Irão pelo segundo dia consecutivo, visando nomeadamente infraestruturas civis e tomar a ilha de Karg, um importante polo petrolífero iraniano, uma ameaça deixada na Turquia à margem da reunião da NATO, onde já tinha dito que o tempo das negociações chegou ao fim. Ainda em Ankara, Luís Montenegro disse que Portugal vai gastar 3,1% do PIB em defesa já este ano, depois de ter ultrapassado a meta dos 2% em 2025 e garantiu que o país vai cumprir o investimento com que se comprometeu. São declarações que podem ser lidas também no sítio habitual, Inês.
0: Obrigada, Anabela. Voltamos então dentro de uma hora.
1: Até já.

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Zimbro apita o comboio. A nossa emissão, a música variada, vai continuar até bem próximo às 17 horas, altura em que vamos entrar em simultâneo com o canal 2 do PEF, porque é quarta-feira, a Super São Roque. Para já, Fernando Farinha, para recordar e bem belos tempos aqui na onda média do posto emissor do Funchal.

conjunto típico Esperança, sem pai, não sou ninguém. Mais uma relíquia musical para esta tarde de quarta-feira. Já a seguir, conjunto Maria Albertina, o Imigrante. Um olá muito especial para si que é imigrante e está na companhia da Onda Média do Posto Emissor do Funchal. Olá, mundo!

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0: recordar, é viver a devorar. E está, na voz de Vítor Espadinha, recordar.
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Já falei ao coração na voz de Marco Paulo. Já a seguir, Emanuel Maria, o teu nome de mulher. 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

São passados praticamente 5 minutos das 5 desta tarde de verão. É quarta-feira e cá estamos para o nosso habitual encontro com os bons preços que fazem toda a diferença e que estão à sua espera em todo o Grupo São Roque. Ora, uma vez mais, vamos ter a oportunidade de conhecer todas essas boas dicas que trouxemos para mais esta emissão. É a 27ª Hora Louca do Grupo São Roque que aqui vai fazer-lhe companhia. Novamente, claro, através dos canais 1 e 2 do posto emissor de Funchal. Espero que tenha a oportunidade de anotar todas as boas promoções que vamos ter a oportunidade de conhecer ao longo desta emissão e espero igualmente poder conversar consigo. Vamos ter muito gosto em trocarmos dois dedos de conversa nesta Hora Louca de hoje, onde vamos lançar mais um desafio. Claro, queremos que os nossos ouvintes consigam superar este desafio através do 291-20-8954. Vamos abrir linha daqui a instantes para termos assim a oportunidade de anotar os palpites dos nossos ouvintes para o desafio Escadinha de Preços. 5 produtos em evidência no nosso passatempo de hoje. Se conseguir acertar em pelo menos 3 destas 5 promoções, vai com certeza ter a oportunidade de figurar no sorteio de hoje e quem sabe se com um bocadinho de sorte não sairá premiado desta emissão. Vamos lá ver se hoje é então o seu dia de sorte. Oxalá que sim, vamos para tal abrir linha

0: para os nossos ouvintes terem assim a oportunidade de novamente participar e assim voltarem a tentar a sua sorte nesta Hora Louca que está já no segundo semestre, e por isso mesmo todos aqueles que foram já premiados no primeiro semestre poderão voltar a participar, naturalmente, à exceção daqueles que venceram na passada semana, no caso a Elizabeth Caires Figueira, que venceu o cabaz de 25€. Oferecemos também à Maria Ferreira um cabaz de 15€ e o terceiro cabaz de 10€ para o José Orlando Gomes. Premiamos igualmente o Ferdinando Ferreira com um jocas de 20€. Ora, oxalá estes ouvintes tenham já tido a oportunidade de usufruir destes cabazes que venceram na passada semana. Não esqueçam que os mesmos deverão ser reclamados apenas e somente no Super São Roque, à estrada Comandante Cabaz de Freitas 795. De resto, não só aí, mas nos demais espaços que formam o Grupo São Roque, vamos ter muitas e boas promoções. Não deixe por isso de entrar nesta refrescante onda de promoções que lá está. Vamos ter a oportunidade de aqui conhecer ao longo desta emissão. Vamos passar pelas várias secções e com certeza aqui vamos deixar boas dicas para poder poupar no seu cabaz de compras.
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0: Luna e El Toro, a banda Los Destanhas, abrindo a 27ª Hora Louca do Grupo São Roque nesta tarde bonita de verão. 17 horas, praticamente 14 minutos. Vamos lá participar via 291-20-8954. Temos passatempo e temos, claro, mais cabazes para oferecer.
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0: Muito bem, vamos abrir linha para o nosso passatempo de hoje, lembrando que toda a gente poderá novamente participar, inclusive aqueles que foram premiados no primeiro semestre deste ano. Portanto, volte a tentar a sua sorte hoje no desafio Escadinha de Preços. Vamos aos preços, vamos a isso. Toca a anotar 69 cêntimos, 79 89, 99 e 1,09€. É a nossa escadinha de preços que terá, então, que fazer a melhor correspondência aos seguintes preços. Vamos lá anotar. Temos a melancia, o esparguete insular de 500 gramas, a laranja, os iogurtes líquidos Mimosa de Chile, 4 unidades de 151 ml e o chocolate Lion da Nestlé. São então estes 5 artigos que vamos centrar atenções. Começamos nos 69 cêntimos, depois 79, 89, 99 e 1,09€. Cumprimentamos o primeiro participante. Viva, boa tarde. Olá, boa tarde.
2: Olá.
0: Olá, temos o gosto de falar com a nossa amiga Hélia. Como vai, Hélia? Tudo bem?
2: Mais ou menos,
0: muito
2: obrigada.
0: Muito calor, não é? Temos uma tarde com muito sol, muito calor. Hélia, hoje trouxemos esta escadinha de preços. Já sabemos que aqui e ali sempre provoca um ou outro tropeção, mas vamos lá, aqui ajudamos também os nossos ouvintes. Começamos nos 69 cêntimos. O artigo de menor valor neste lote, qual será, Hélia? Temos o esparguete insular de 500 gramas, a melancia, o chocolate Lion, os iogurtes líquidos Mimosa de Gelo, um pack de 4 unidades e a laranja. Artigo de menor valor, 69 cêntimos, o primeiro patamar da nossa escadinha de preços. Será 69 cêntimos? Ou será o inverso? Já vai para o mais alto? Hélia, 69 cêntimos. Vamos lá fazer bem as contas para começarmos da melhor forma esta escadinha de preços. Lemos, temos a melancia, o esparguete insular.
2: O primeiro vai para o esparguete.
0: O esparguete insular. Sim. De 500 gramas, 69 cêntimos. Sim. Muito bem. E depois, a 79 cêntimos. 79 será a melancia?
2: A melancia, sim.
0: Pois bem, anotamos aqui a melancia, segundo patamar desta escadinha de preços. Avançamos mais um patamar agora para os 89 cêntimos. Restam 3 artigos. O chocolate Lion, da Nestlé, os iogurtes líquidos Mimosa, um pack de 4 e a laranja.
2: Os iogurtes.
0: Os iogurtes, vamos colocá-los a 89. Vamos lá, 89 para os iogurtes Mimosa de Chile, portanto, iogurtes líquidos. E agora para os 99 cêntimos, Hélia. Será um chocolate Lion ou a laranja?
2: A laranja.
0: Colocamos a laranja a 99 e a fechar 1,09€ para o chocolate Lion?
2: Sim, sim.
0: Ok. Há alguma coisa para trocar, Hélia?
2: Passo na massa.
0: Pois, estou a ver que sim. Hélia, obrigado. Um resto de dia feliz para si. Muito obrigado. Mais uma chamada. Boa tarde. Olá, boa tarde. E temos a oportunidade de falar com...
3: Alda Figueira da Silva Gomes.
0: Alda Figueira da Silva Gomes. Como está a passar esta tarde, Alda?
3: Quentinha, está tudo, mas está tudo bem.
0: Pois, muito bem. Então, vamos lá acertar, Alda. Nesta escadinha de preços, começamos nos 69 cêntimos. Primeira escolha.
3: O esparguete.
0: O esparguete insular de 500 gramas. Depois a 79.
3: A melancia.
0: A melancia, 79 cêntimos. Terceira patamar para os 89 cêntimos. Temos o chocolate, os iogurtes líquidos Mimosa e a laranja. Qual será o artigo? O chocolate Lion da Nestlé colocou então a 89 cêntimos. Avançamos, Alda, para os 99 cêntimos.
3: Os
0: iogurtes líquidos Mimosa de Chile, um pack de 4 iogurtes de 151 ml. E a fechar, então, 1,09€ aqui para a laranja. Será que acertou em pelo menos 3 destas promoções, Alda?
3: Vamos ver.
0: Vamos aguardar mais um bocadinho. Muito obrigado pela chamada. Uma ótima tarde. Muito obrigado. Está a ser lançado o desafio desta 27ª Hora Louca do Grupo São Roque. Queremos que participe através do 291-20-8954. Já converso consigo, mas antes passo pela secção de frutas e legumes. 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E os nossos ouvintes é que vão nos dizer... Com este desafio, escadinha de preços, cumprimentamos mais um participante. Boa tarde.
4: Boa tarde.
0: Olá, e agora falamos com?
4: Cristina Maria da Fonte de Sanfica.
0: Cristina Maria...
4: Rubina.
0: Ah, Rubina. Rubina Maria dos Santos Fonseca. Ora, vamos andar também com atenção os palpites da Rubina nesta Hora Louca do Grupo São Roque. Começamos então com o artigo de menor valor, 69 cêntimos.
4: O esparguete
0: insular também é da opinião que vai estar a apenas 69 cêntimos. Unidade a 79 cêntimos, segundo artigo.
4: A melancia.
0: Gosta de melancia, Rubina?
4: Sim.
0: Muito bom.
4: E agora com o calor.
0: Pois, já bem. E resta saber se vai estar a apenas 79 cêntimos. E agora, passamos para os 89 cêntimos. Terceiro patamar desta escadinha de preços.
4: O
0: chocolate Lion da Nestlé. Ainda no outro dia celebrávamos o dia do chocolate. Mais uma boa e doce promoção esta do Grupo São Roque. E a 99 cêntimos. Qual será o artigo que vai estar a 99 cêntimos? Restam dois. Os iogurtes líquidos Mimosa, Chile, de 4 unidades, e a laranja.
4: Vou pôr os iogurtes.
0: Aposta em 99 cêntimos aqui para os iogurtes Mimosa de Chile e, por exclusão de partes, 1,09€ para a laranja. Mais uma das promoções da semana desta grande campanha de verão. Rubino, obrigado. Uma ótima tarde.
4: Obrigado.
0: Também para si.
4: Boa tarde.
0: Muito obrigado.
4: Obrigada.
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0: 291-28-89-54, novamente no ativo. É isso mesmo, terá assim a oportunidade de participar através da nossa linha telefónica no desafio de hoje. Escadinha de preços, estamos a contar também com os seus palpites. Vamos lá participar porque hoje pode sair premiado desta emissão com um dos cabazes, uma gentil oferta do Grupo São Roque, os cabazes de 25€, de 15 e também de 10€. 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Vamos atender mais um ouvinte. Olá, boa tarde.
5: Olá.
0: Olá. Olá. E agora, boa tenho tarde. Gosto de falar com a nossa amiga Nadir. Está tudo bem?
5: Está tudo bem, obrigada.
0: Nadir Rodrigues, que vai trazer os palpites certos, correto?
5: Mais ou menos.
0: Vamos a isso, queremos que os nossos ouvintes acertem. Começamos nos 69 cêntimos. Primeiro patamar desta escadinha de preços.
5: Eu vou para o esparguete.
0: O esparguete.
5: Está calor para comer esparguete.
0: Esparguete insular de 500 gramas. Depois a 79.
5: É a melancia.
0: Melancia, 79.
5: Melancia calha bem nesta altura.
0: Pois é, de maneira. Sim, a 89 cêntimos.
5: E eu vou pôr chocolate.
0: Chocolate Lion da Nestlé, 89 cêntimos. Subimos mais um patamar, vamos a isso agora para os 99 cêntimos, Nadir.
5: Os iogurtes.
0: Iogurtes líquidos da Mimosa, são os Mimosa de Chill. Bem sabrosos, daqui a pouco vamos conhecer quais os sabores em promoção.
5: E agora, a laranja.
0: Por exclusão de partes, é isso mesmo. 1,09 euros, o preço que aqui faltava para completarmos esta escadinha de preços. Confiando nos palpites, Nadir?
5: Sim, sim.
0: Vamos aguardar mais um pouco. Vamos ver o que o sorteio vai editar. Muito obrigado, igualmente. O resto do dia feliz. Tá, obrigado.
5: Obrigado.
0: 5 da tarde, praticamente 26 minutos. 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
0: Não, não é impressão só sua. Está mesmo muito calor nesta quarta-feira. Continuamos, de facto, com valores elevados de temperatura. Lemos que temos aí em vigor dois avisos da meteorologia justamente para o tempo quente, avisos que manter-se-ão em vigor até ao dia de amanhã. Entretanto, e para aqueles que entraram na nossa sintonia há instantes atrás, ora, convém lembrar-vos que estamos em tempo de passatempo e estávamos justamente à sua espera. Portanto, não perca tempo. 291-20-89-54. Estamos em antena com o desafio Escadinha de Preços. Começamos no artigo de menor valor, 69 cêntimos, depois 79, 89, 99 cêntimos e 1,09€ para assim completarmos da melhor forma esta escadinha de preços. Ainda não teve a oportunidade de ouvir quais os artigos que aqui colocamos em evidência no nosso passatempo. Ora, pois bem, anote, são os seguintes e passo a referir de forma aleatória. Temos os iogurtes líquidos Mimosa de Chile, um pack de 4 iogurtes de 151 ml, o chocolate Lion da Nestlé, a laranja, o esparguete insular de 500 gramas e a melancia. Exatamente 5 artigos que, de facto, estão entre as muitas promoções desta campanha de verão, mas note bem, terá que necessariamente acertar em pelo menos 3 destas 5 promoções que preparamos para o desafio de hoje. Vamos novamente até o telefone. Boa tarde. Olá, boa tarde. E agora, converso com...
6: Paulo Sérgio Gomes da Silva.
0: Paulo Sérgio Gomes...
6: Silva.
0: Gomes Silva. Bem disposto, Paulo?
6: Sim, sempre.
0: Poderíamos estar melhor, com Portugal ainda em campo, não é? Mas pronto. Não vamos falar novamente disso, não é?
6: Não só entristeza.
0: Pois é. Olha, temos que olhar já para setembro, vamos ter aí... A Liga das Nações, vamos começar essa preparação. Paulo, então, começamos esta escadinha de preços nos 69 cêntimos.
6: Esparguete.
0: O esparguete insular de 500 gramas. Depois a 79.
6: A melancia.
0: A melancia, 79 cêntimos. 89 cêntimos. Temos aqui um artigo a 89. Qual será?
6: Chocolate.
0: O chocolate Lion da Nestlé, diz o Paulo. E agora a 99.
6: Iogurtes.
0: Os iogurtes líquidos da Mimosa, Mimosa de Chile, um pack de 4 iogurtes de 151 ml. E, portanto, o Paulo acha que a laranja vai estar a 1,09€? Vamos lá ver. Paulo, obrigado. Um abraço. O resto de infeliz. Muito obrigado. 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Também aqui estamos destacando no nosso desafio de hoje, escadinha de preços que está então no ar nesta 27ª Hora Louca do Grupo São Roque, que todas as semanas aqui está consigo na sintonia do posto de emissores do Funchal. Traga também os seus palpites à nossa emissão. Vamos lá ver se vai ter a oportunidade de acertar neste desafio que preparamos para a emissão de hoje. Sinto certo que, bem próximo das 18 horas, vamos ter a oportunidade de sortear então os cabazes de 25 euros, de 15 e também de 10 euros. E convém não esquecer que também, antes do fecho desta emissão, vamos olhar para os artigos da hora mais louca de hoje. Será depois das 18h às 19h que os nossos ouvintes e habituais clientes do Grupo São Roque vão ter mais uma oportunidade para poupar. E de que maneira? Ou não estivéssemos a falar do Grupo São Roque?
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0: E chegou ao momento do nosso Joker, agora que o relógio marca 17h36. Boa tarde.
8: Boa
0: Olá,
8: tarde.
0: Viva. Boa tarde. Como se chama?
8: Boa tarde. Leandra Vasconcelos.
0: Leandra Vasconcelos. Bem disposta, Leandra?
8: Sim.
0: Ainda bem. É assim que nós queremos os nossos ouvintes. Todos muito bem dispostos.

0: de acertar neste desafio dos Jokers desta quarta-feira. O Joker que está no patamar dos 10 euros. Já sabe, Leandra, vamos aqui destacar o artigo e as diferentes opções dentro do tempo regulamentar. A Leandra está a necessariamente escolher aquela que lhe parecer mais correta. Vamos a isso, Leandra. Temos então no desafio do nosso Joker de hoje as natas Grécio-Chefe de 1 litro. Natas Grécio-Chefe de 1 litro a 1,99€, a 2,60€ ou a 2,99€. Tempo a partir de agora.
1: E por acaso ouvi estar a falar há pouco sobre isso.
0: Natas Grécio-Chefe de 1 litro, 1,99€, 2,60€ ou 2,99€. Tempo está a acabar, Leandra.
1: É do meio.
0: É do meio, 2,60€. Mesmo em cima do tempo limite. Pois, às vezes, Leandra, hoje está feito, superou o desafio do nosso Joker e é por isso a primeira ouvinte premiada desta edição. Muito obrigado, Leandra. Uma ótima tarde para si. Muito obrigado. Pois bem, a Leandra, que também convém sublinhar, vai igualmente participar no sorteio que vamos realizar daqui a pouco e poderá muito bem juntar outro prémio a este Joker de 10 euros que aqui destacava as natas Grécio-Chefe de 1 litro a 2,60€. 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

0: 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Nesta mesma secção temos mais, mas para já vamos novamente até ao telefone. Olá, boa tarde. Olá.
1: Ora, viva,
0: boa tarde. O nosso amigo Plácido, bem-vindo. Plácido Nóbrega, como está? Tudo bem?
1: Está-se bem, na companhia do PF é sempre uma alegria.
0: Ótimo, ainda bem. Plácido, hoje trouxemos este desafio, escadinha de preços. Começamos nos 69 cêntimos.
1: Olha, vai-se atrás dos outros. Se cair um, vai cair quase todos.
0: Parece que sim.
1: É 69 para o esparguete.
0: O esparguete insular de 500 gramas. Depois a 79.
1: 79, vai-se para a melancia.
0: A melancia.
1: É a cor da nossa nação.
0: E a 89?
1: 89, vai-se para o chocolate.
0: O chocolate Lion da Nestlé. 99 cêntimos.
1: Vai-se para os iogurtes.
0: Os iogurtes Mimosa de Chile. E a fechar o Plácido.
1: A laranja bem pesquinha agora nesta
0: é
1: altura.
0: Verdade. Olha, sempre bem. Pois é uma promoção.
1: Mais barato não há.
0: A não perderes. Vamos lá saber se será a mesma. 1,09€. Daqui a pouco logo vamos descobrir. Plácido, obrigado também pela chamada.
1: Um abraço.
0: Muito obrigado.
1: E uma boa tarde para todos que nos ouvem.
0: Muito obrigado para si também. O resto é feliz. Obrigado. 15 minutos para as 18 horas. Ainda não anotei os seus palpites. Então, o que é que está à espera? 291-20-89-54. Não tarda nada e vamos ter sorteio. Vamos, pois, por entre aqueles que conseguirem acertar em pelo menos 3 destas 5 promoções, ter muito gosto, bem, aqui premiar com os cabazes de 25 euros, de 15 e também de 10 euros. Lembro que já aqui tivemos o momento do nosso Jocas. A Leandra Vasconcelos conseguiu superar o desafio de hoje. Portanto, na próxima semana, o nosso Joker vai continuar no patamar dos 10 euros. 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São as promoções que trouxemos para esta hora louca do Grupo São Roque, onde vamos também, não tarda nada, ter a oportunidade de olhar para os artigos que vão estar em vigor daqui a pouco, na hora mais louca do Grupo São Roque. Entretanto, vamos novamente até ao telefone. Olá, boa tarde.
2: Boa tarde.
0: Olá, e agora conversamos com...
2: Maria Manuela Nunes.
0: Maria Manuela Nunes, como vai, Maria? Tudo bem?
2: Ah, tudo bem, com bastante calorzinho,
0: é,
2: mas bem, pouco calor
0: tente,
2: e triste para o nosso Portugal ir para casa descansar.
0: Pois é, Maria, isso é verdade.
2: Mas é a vida.
0: Vamos lá ver.
2: Todos não podem ganhar. Não tem que perder.
0: É verdade.
2: Bem, foi a sorte de Portugal.
0: Ainda vamos ter a oportunidade de celebrar outros grandes feitos, com certeza,
2: claro,
0: da
2: sei,
0: seleção
2: claro,
0: de Portugal.
2: Sei.
0: Vamos a ver quem será o próximo selecionador.
2: Vamos a ver.
0: Maria,
2: e que
0: hoje...
2: tenha um pouco mais de sorte.
0: Pois é, isso também é importante. Hoje temos esta escadinha de preços. Começamos nos 69 cêntimos.
2: O esparguete
0: insular de 500 gramas, depois a 79.
2: O que é bom para esta altura, a melancia.
0: 79 cêntimos para a melancia, 89
2: cêntimos. 89
0: cêntimos
2: para o chocolate.
0: O chocolate Lion da Nestlé. Subimos mais um patamar desta escadinha de preços para os 99 cêntimos.
2: Para os iogurtes.
0: 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E a fechar, por exclusão de partes, exatamente, a laranja 1,09€.
2: Okay.
0: Portanto, a Maria Manuela está com certeza confiante nos seus palpites. Vamos a ver o que isto vai dar. É já daqui.
2: Vamos a ver.
0: Muito obrigado, Maria Manuela.
2: Ok, boa tarde. Feliz
0: também para
2: tudo
0: si.
2: Bom
0: tudo
2: para
0: bom.
2: Todos.
0: Muito
2: para
0: obrigado.
2: Todos
0: obrigado. Oito minutos para as 18 horas, mais uma chamada em antena. Boa tarde. Olá, viva. Boa tarde.
3: Boa tarde.
0: Olá. E agora começamos com
3: António Denis Caires.
0: António Denis Caires. António, venham daí os palpites chuteiros. Começamos neste primeiro patamar da nossa escadinha de preços com os 69 cêntimos. Para que artigo?
3: Do espaguete.
0: O espaguete insular de 500 gramas. Depois a 79 cêntimos.
3: A melancia.
0: E que mais? A 89 cêntimos.
3: O chocolate.
0: O chocolate Lion da Nestlé. Avançamos para os 99 cêntimos.
3: Os iogurtes.
0: Iogurtes líquidos da Mimosa, Mimosa de Chile. E a fechar, o António também é da opinião que a laranja vai estar a 1,09 €. Daqui a pouco vamos descobrir. António, obrigado.
3: Obrigado.
0: Uma ótima tarde. Muito obrigado. Mais um ouvinte. Boa tarde. Olá. E agora temos a oportunidade de falar com...
4: Boa tarde.
0: Olá, como se chama?
4: Jéssica Caires.
0: Jéssica Caires. Jéssica, ora, vamos anotar também com atenção os seus palpites. Começamos nos 69 cêntimos.
4: O esparguete.
0: O esparguete insular de 500 gramas. Depois a 79.
4: A melancia.
0: Melancia, 79 cêntimos. Jéssica, agora para os 89 cêntimos.
4: O chocolate.
0: O chocolate Lion da Nestlé, 99 cêntimos.
4: Iogurtes.
0: Os iogurtes líquidos Mimosa de Chile. E fechamos com a laranja, 1,09 €. Tudo anotado. Jéssica, obrigado também pela chamada. A contração de uma ótima tarde para si. Muito obrigado. Estamos quase finalizando esta hora louca do grupo Só Rock. Atendemos o último participante. Olá, boa tarde.
5: Boa tarde.
0: Olá, como se chama?
5: Leonor Rodrigues.
0: Leonor Rodrigues chegou mesmo a tempo de também aqui participar nesta hora louca de hoje. Leonor, então começamos nos 69 cêntimos.
5: O esparguete.
0: O esparguete insular de 500 gramas. A 79.
5: A melancia.
0: A melancia a 79 cêntimos. Depois a 89 cêntimos, Leonor.
5: O chocolate.
0: O chocolate Lion da Nestlé a 99 cêntimos.
5: Os
0: iogurtes líquidos da Mimosa, Mimosa de Chile. E a fechar?
5: A laranja. Com
0: 1,09 €. Leonor, muito obrigado também pela chamada.
5: Obrigada.
0: Muito obrigado.
5: Para si também. Obrigada.
0: Muito obrigado. 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

0: São duas, ela dos namorados que vamos praticamente para o final desta hora louca de hoje com a nossa escadinha de preços que assim completávamos da melhor forma. Esparga tensolar a 69 cêntimos, a melancia a 79 cêntimos, chocolate Lion da Nestlé a 89 cêntimos, iogurtes líquidos Mimosa de Chile a 99 cêntimos e a laranja a 1,09 cêntimos o quilo. Vamos novamente ao teu telefone, boa tarde.
1: Sim,
0: olá, e agora vamos contar com a ajuda de quem?
1: Do Ferdinando Ferreira.
0: Ferdinando, hoje vai aqui nos ajudar. Ferdinando, 11 ouvintes participaram, 10 passam ao sorteio. Vamos começar pelo cabaz de 10 euros, de 1 a 10.
1: Para o número 3.
0: Número 3, aqui oferecemos o cabaz de 10 euros à Leandra Vasconcelos, que vai juntá-lo ao joker de 10 euros. Mais um número, Ferdinando.
1: O número 4.
0: Número 4, Maria Manuela Nunes, segundo cabaz de 15 euros. E a fechar?
1: O último, o 20.
0: Portanto, o número 10. É isso? Número 10,
1: sim,
0: portanto,
1: sim,
0: por exclusão de partes, Leonor Rodrigues vence o cabaz de 25 euros. Ferdinando,
1: muito parabéns a todos.
0: Um grande abraço,
1: obrigado.
0: Muito obrigado. E para a semana a mais, neste mesmo horário, aqui na Sintonia do PF. Até lá, boas compras no Grupo São Roque.

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1: Há dias em que o planeta parece cansar-se de nos carregar. Dias em que a Terra respira fundo, demasiado fundo, e o chão treme como se estivesse a lembrar-nos de algo que esquecemos há muito tempo. Atualmente, no Sudoeste Asiático, essa respiração tornou-se um rugido. Um terremoto de 7.8 atingiu as Filipinas, arrancando casas, rasgando estradas, interrompendo vidas como quem apaga uma frase a meio. E, de repente, tudo aquilo que parecia sólido, paredes, rotinas, certezas, revelou a sua verdadeira natureza, a fragilidade disfarçada de estabilidade. Há sempre um momento nestas tragédias que me inquieta profundamente. Não é o estrondo inicial, nem é o pó que sobe, nem o caos que se instala. É o segundo imediatamente antes, aquele instante silencioso em que ninguém sabe o que vai mudar. A criança que bebe água, o velho que fecha a janela, a mulher que dobra uma camisa. E sem aviso, o mundo inclina-se. Talvez seja isso que mais nos custa aceitar, a vida que não avisa, que a terra não negocia, que o chão, esse amigo íntimo que pisamos todos os dias, também pode falhar. Mas há outra coisa que sempre acontece depois. E que diz mais sobre nós do que o próprio desastre. As pessoas levantam-se, mesmo em ruínas. Há mãos que procuram outras mãos, há vizinhos que se tornam famílias, há estranhos que carregam crianças que nunca viram, há silêncio, sim, silêncio, mas também há gritos de vida. E é aí que a humanidade revela o seu lado mais luminoso, no improviso da solidariedade, na urgência de salvar, na teimosia de reconstruir. Os terremotos lembram-nos que somos pequenos, mas não insignificantes. Que somos frágeis, mas não quebrados. Que somos vulneráveis, mas profundamente capazes de cuidar uns dos outros. No fundo, talvez seja a Terra que esteja apenas a tremer. Talvez seja pedir que esperemos um instante, que escutemos, que percebamos que não somos donos de nada, apenas guardiões temporários deste chão que às vezes se cansa. E enquanto houver alguém a erguer uma pedra para libertar outra pessoa, enquanto houver braços que se estendem no meio do pó, enquanto houver quem recomece, mesmo quando tudo parece perdido, a fragilidade humana continuará a ser, paradoxalmente, a nossa maior força, porque é quando o chão falha que descobrimos aquilo que realmente nos sustenta.
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0: Notícias no posto emissor do Funchal. Vamos aos destaques deste bloco informativo. Há um novo revés no subsídio de mobilidade aérea. CTT proibidos de reembolsar agências de viagens e até particulares, denuncia o gestor Pedro Araújo. Pode chegar aos 100 mil, admite o bispo do Funchal. E o César angariou já mais de 70 mil euros para a Venezuela. O governo regional criou uma linha de apoio psicológico e prepara a segunda fase do plano com vista aos imigrantes afetados pelos tremores de terra naquele país. É mais um episódio na longa novela em torno do subsídio de mobilidade para os residentes. Os CTT não foram autorizados a pagar o reembolso às agências de viagens. É o que adianta ao posto emissor o agente Pedro Araújo. Estava previsto para esta quarta-feira o início dessa fase de devolução das verbas adiantadas. Com o fim dos tetos máximos determinados pela Assembleia da República, os bilhetes adquiridos pós 6 de junho deveriam ser reembolsáveis a partir desta quarta-feira, conforme anunciado, mas a surpresa surgiu logo pela manhã.
1: Fomos informados que ontem à noite, por volta das 22 horas, a ETF, portanto a Entidade do Tesouro e Finanças, que é a entidade gestora deste novo mecanismo de continuidade territorial, tinha dado a informação ao CTT de que a instrução de pedidos pelas agências de viagens nas lojas CTT ficava suspensa por tempo indeterminado. Portanto, aquilo que parecia estar iminente volta a ser suspenso.
0: Este agente de viagens considera inaceitável o novo obstáculo para todos os envolvidos na aquisição de passagens de avião para residentes, sejam particulares ou mesmo empresas.
1: Todos os particulares que adquiriram viagens acima dos 400 euros, portanto depois do dia 6 de junho, continuam sem poder receber os valores que adiantaram, assim como as empresas que também não estão a receber viagens de qualquer valor, independentemente de serem superiores ou inferiores a 400 euros, desde que adquiridas a partir do dia 6 de junho. Portanto, temos aqui duas situações, portanto, quer relativamente aos particulares, quer relativamente às empresas que estão inibidas de receber os valores que adiantaram.
0: Com esta proibição do reembolso até a nova data, as agências preparam-se para alterar procedimentos. A partir de agora, tendem a recusar o pagamento adiantado das passagens de avião, até porque a tendência é para os montantes serem ainda mais avultados com o fim dos tetos máximos.
1: Sem uma perspectiva de resolução desta situação, as agências dificilmente podem continuar a adiantar os valores conforme vinham fazendo, no sentido também de poder colaborar quer com os seus clientes, quer com a mobilidade aérea. Portanto, com esta total indefinição e com estes recuos sucessivos, fica difícil para as agências poderem continuar a adiantar estes valores, embora acredito que esta situação tem que se resolver a breve trecho, até porque é inaceitável, portanto estamos numa situação ainda pior do que estávamos no passado.
0: Pedro Araújo, vai de mal a pior, conforme ouvimos, esta situação em torno do subsídio de continuidade territorial, ou mecanismo de continuidade territorial, que deu lugar ao subsídio de mobilidade aérea. O Governo Central travou reembolsos das viagens efetuadas a partir de 6 de junho. Só os residentes, com passagens até 400 euros, podem requerer a devolução. O valor ainda deve subir. A Diocese do Funchal já contabiliza mais de 70 mil euros para auxiliar as pessoas afetadas pelos tremores de terra na Venezuela. De um modo particular, a comunidade madeirense, por decisão de Dom Nuno Brás, as ofertas das missas de sábado e domingo passados revertem para esta causa solidária. As contas são provisórias. Algumas paróquias ainda não entregaram os donativos.
2: Significa que estamos a meio ainda do número de paróquias e, portanto, enfim, embora obviamente suponho que as paróquias que digamos maiores já tenham entregue o petitório, penso que andaremos muito próximo dos 100 mil, se Deus quiser.
0: portanto é um número que é um valor que se calhar surpreende.
2: Foi aquilo que o Vaticano ofereceu.
0: Portanto, não uma é? Diocese tão pequena.
2: Portanto, sim, uma diocese tão pequena, assim creio que é de agradecer a todos os madeirenses pela generosidade. Até porque depois não foram só paróquias, houve também congregações religiosas e pessoas individuais que entregaram na diocese e, portanto, e quantias substanciais.
0: Através do posto emissor, Dom Nuno Brás salienta a sensibilidade para com o próximo por parte dos madeirenses e dos católicos em particular.
2: Agradecer a todos os diocesanos esta generosidade, o que mostra também a nossa proximidade para com a Venezuela e para com os nossos imigrantes que estão na Venezuela.
0: Quando é que este dinheiro poderá ser encaminhado?
2: Eu espero que isto, enfim, o mais rápido possível, portanto, espero ter a confirmação da conta para onde enviar o dinheiro e, portanto, logo que isso esteja acertado, mas eu espero que quarta, quinta-feira no máximo.
0: Portanto, será para a Caritas?
2: Caritas da Venezuela, sim.
0: A Diocese do Funchal prepara-se para enviar o dinheiro amealhado ou angariado nas missas do último fim de semana para a Caritas da Venezuela. Será esta instituição a adquirir os produtos mais urgentes, os bens essenciais para auxiliar os afetados pelos sismos que ocorreram há duas semanas, provocaram uma devastação sem precedentes no país, em especial em La Guaira, que é bastante frequentada por portugueses. São ali muitos os que tinham habitações e negócios. E são dezenas os que permanecem desaparecidos. O número de mortos não para de subir, como refere o diretor das comunidades, Sancho Gomes.
3: Nós, neste momento, como sabe, nós vamos em cerca de 100 mortos já confirmados de origem portuguesa, entre as quais temos a alimentar 18 crianças. Não temos ainda a indicação da ascendência destas, da naturalidade destes portugueses e dos seus pais, até porque a maior parte deles são já lusodescendentes. Não temos ainda a confirmação de todos, da naturalidade de todos, mas é expectável que a esmagadora maioria seja de facto de origem madeirense. E portanto o que para nós, para a população da Madeira, para a nossa comunidade, tem ainda um impacto mais profundo e mais devastador.
0: Entretanto, o mais recente balanço do governo português aponta para 102 mortos entre imigrantes e luso-venezuelanos. De resto, o Governo Jornal colocou-se de imediato em campo assim que a tragédia ocorreu e se foi apercebendo da gravidade da situação. Agora está em curso uma nova fase. Sancho Gomes deu também conta da criação de uma linha de apoio psicológico para quem reside na Madeira e se confronta com familiares entre as vítimas dos sismos.
3: Foi criado um gabinete de apoio, de coordenação do apoio humanitário para a Venezuela. É coordenado por esta direção regional, mas conta também com a participação da Secretaria Regional da Inclusão e com a Secretaria Regional da Saúde. Já ao abrigo desta equipa de trabalho foi disponibilizada uma linha de apoio psicológico para as famílias a residir na Madeira, famílias que tenham familiares vítimas, passa a redundância, tenham familiares vítimas na Venezuela.
0: Sancho Gomes, o diretor regional das comunidades, que está a coordenar as respostas do governo madeirense em relação às vítimas dos sismos na Venezuela. A maior parte da comunidade portuguesa é oriunda da Madeira ou tem ligações à região. A Câmara do Funchal vai aumentar o valor do teto máximo da renda elegível para o subsídio ao arrendamento. Passará dos 900 para 1.100 euros. Uma proposta nesse sentido foi aprovada em Assembleia Municipal. O município funchalense indica que o apoio mensal aos beneficiários pode chegar aos 275 euros por mês. O subsídio contempla uma verba que abrange atualmente 1.000 famílias, num montante de 2,5 milhões de euros. O Nacional continua a compor o plantel para a próxima época. Acaba de chegar a acordo com Daniel de la Cruz, o defesa de 22 anos, chega à Madeira oriundo do Equador, na condição de empréstimo durante uma época. Este jovem é o sexto reforço oficial do emblema insular. A concluir, dar conta de uma intervenção do Instituto das Florestas no estacionamento na Estrada do Taxara, em Santana. Nos próximos dias decorrem trabalhos de pintura do asfalto para marcação dos espaços de parqueamento. Em comunicado, o Instituto refere que o objetivo é melhorar a eficiência do estacionamento num dos principais pontos turísticos da ilha. 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

Esta quinta-feira há uma ligeira alteração no estado do tempo, com períodos de céu muito nublado, possibilidade de ocorrência de aguaceiros fracos na vertente norte e zonas montanhosas da ilha até ao final da manhã. Entretanto, mantêm-se em vigor os avisos meteorológicos para o calor até às 18 horas. Quanto ao vento, vai soprar fraco a moderado de noroeste e no Funchal a temperatura deve chegar aos 25 graus Celsius.

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1: No Evangelho de hoje, Jesus chama os 12 discípulos, dá-lhes autoridade e envia-os em missão. Antes de os enviar, chamou-os pelo nome. Isto recorda-nos que Deus conhece cada um de nós pessoalmente e confia-nos uma missão única. A missão dos discípulos não era conquistar poder ou prestígio, mas anunciar que está próximo o reino dos céus. Com palavras e gestos, eram chamados a levar esperança, paz e a certeza de que Deus continua próximo da humanidade. Também hoje cada cristão é enviado. Não é preciso partir para terras distantes. A nossa missão começa em casa, na família, no trabalho, na escola, junto dos amigos e de todos aqueles com quem nos cruzamos. O mundo precisa de testemunhas credíveis do Evangelho. Pessoas que, pela forma como vivem, revelem a bondade, a misericórdia e o amor de Deus.

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1: Em nome do Pai, do Filho e do Espírito Santo. Amém. Amém. Estamos reunidos no amor de Jesus. Pois a oração consiste em levar a alma a Deus ou em pedir a Deus bens conformes à sua vontade. Ela é sempre um dom de Deus que vem ao encontro do homem. A oração cristã é a relação pessoal e viva dos filhos de Deus com o Pai infinitamente bom, com o seu Filho Jesus Cristo e com o Espírito Santo que habita no coração daqueles. Rezemos com Maria, nossa Mãe, elevando o nosso coração até Deus.

0: Meditemos nos mistérios gloriosos. A oração de Maria caracteriza-se pela fé e pela oferta generosa de todo o seu ser a Deus. A Mãe de Jesus é a nova Eva, a Mãe dos viventes. Ela pede a Jesus, seu Filho, pelas necessidades de todos os homens. Primeiro mistério: a ressurreição de Jesus. No primeiro dia da semana, ao romper da alva, as mulheres foram ao sepulcro. Encontraram removida a pedra da porta do sepulcro e, entrando, não acharam o corpo de Jesus. Estando elas perplexas com o caso, apareceram-lhe dois homens em trajes resplandecentes. Como estivessem amedrontadas e voltassem o rosto para o chão, eles disseram-lhe: Porque buscás o vivente entre os mortos? Não está aqui, ressuscitou. Lembrai-vos de como vos falou quando ainda estava na Galileia, dizendo que o Filho do Homem havia de ser entregue às mãos dos pecadores, ser crucificado e ressuscitar ao terceiro dia. Recordaram-se então das suas palavras. Pai nosso, que estás nos céus, santificado seja o vosso nome, venha a nós o vosso reino, seja feita a vossa vontade, assim na terra como no céu.
1: O pão nosso de cada dia nos dai hoje, perdoai-nos as nossas ofensas, assim como nós perdoamos a quem nos tem ofendido. E não nos deixeis cair em tentação, mas livrai-nos do mal. Amém.
0: Ave Maria, cheia de graça, o Senhor é convosco. Bendita sois vós entre as mulheres, e bendito é o fruto do vosso ventre, Jesus.
1: Santa Maria, Mãe de Deus, rogai por nós, pecadores, agora e na hora da nossa morte. Amém.
0: Ave Maria, cheia de graça, o Senhor é convosco. Bendita sois vós entre as mulheres, e bendito é o fruto do vosso ventre, Jesus.
1: Santa Maria, Mãe de Deus, rogai por nós, pecadores, agora e na hora da nossa morte. Amém.
0: Ave Maria, cheia de graça, o Senhor é convosco. Bendita sois vós entre as mulheres, e bendito é o fruto do vosso ventre, Jesus.
1: Santa Maria, Mãe de Deus, rogai por nós, pecadores, agora e na hora da nossa morte. Amém.
0: Ave Maria, cheia de graça, o Senhor é convosco. Bendita sois vós entre as mulheres, e bendito é o fruto do vosso ventre, Jesus.
1: Santa Maria, Mãe de Deus, rogai por nós, pecadores, agora e na hora da nossa morte. Amém.
0: Ave Maria, cheia de graça, o Senhor é convosco. Bendita sois vós entre as mulheres, e bendito é o fruto do vosso ventre, Jesus.
1: Santa Maria, Mãe de Deus, rogai por nós, pecadores, agora e na hora da nossa morte. Amém.
0: Ave Maria, cheia de graça, o Senhor é convosco. Bendita sois vós entre as mulheres, e bendito é o fruto do vosso ventre, Jesus.
1: Santa Maria, Mãe de Deus, rogai por nós, pecadores, agora e na hora da nossa morte. Amém.
0: Ave Maria, cheia de graça, o Senhor é convosco. Bendita sois vós entre as mulheres, e bendito é o fruto do vosso ventre, Jesus.
1: Santa Maria, Mãe de Deus, rogai por nós, pecadores, agora e na hora da nossa morte. Amém.
0: Ave Maria, cheia de graça, o Senhor é convosco. Bendita sois vós entre as mulheres, e bendito é o fruto do vosso ventre, Jesus.
1: Santa Maria, Mãe de Deus, rogai por nós, pecadores, agora e na hora da nossa morte. Amém.
0: Ave Maria, cheia de graça, o Senhor é convosco. Bendita sois vós entre as mulheres, e bendito é o fruto do vosso ventre, Jesus.
1: Santa Maria, Mãe de Deus, rogai por nós, pecadores, agora e na hora da nossa morte. Amém.
0: Ave Maria, cheia de graça, o Senhor é convosco. Bendita sois vós entre as mulheres, e bendito é o fruto do vosso ventre, Jesus.
1: Santa Maria, Mãe de Deus, rogai por nós, pecadores, agora e na hora da nossa morte. Amém.
0: Glória ao Pai, ao Filho e ao Espírito Santo.
1: Como era no princípio, agora e sempre. Amém.
0: Ó Maria, concebida sem pecado,
1: rogai por nós que recorremos a vós.
0: Ó meu Jesus, perdoai-nos e livrai-nos do fogo do inferno.
1: Levai as almas todas para o céu, principalmente as que mais precisarem.
0: Segundo mistério: a ascensão de Jesus ao céu. Estavam todos reunidos quando lhe perguntaram: Senhor, é agora que vais restaurar o reino de Israel? Respondeu-lhes: Não vos compete saber os tempos nem os momentos que a paixão fixou. Não vos compete saber os tempos nem os momentos que o Pai fixou com a sua autoridade. mas ides receber uma força, a do Espírito Santo, que descerá sobre vós, e sereis minhas testemunhas em Jerusalém, por toda a Judeia e Samaria, e até aos confins do mundo. Dito isto, elevou-se à vista deles

0: vosso reino, seja feita a vossa vontade, assim na terra como no céu.
1: O pão nosso de cada dia nos dai hoje, perdoai-nos as nossas ofensas, assim como nós perdoamos a quem nos tem ofendido. E não nos deixeis cair em tentação, mas livrai-nos do mal. Amém.
0: Ave Maria, cheia de graça, o Senhor é convosco. Bendita sois vós entre as mulheres, e bendito é o fruto do vosso ventre, Jesus.
1: Santa Maria, Mãe de Deus, rogai por nós, pecadores, agora e na hora da nossa morte. Amém.
0: Ave Maria, cheia de graça, o Senhor é convosco. Bendita sois vós entre as mulheres, e bendito é o fruto do vosso ventre, Jesus.
1: Santa Maria, Mãe de Deus, rogai por nós, pecadores, agora e na hora da nossa morte. Amém.
0: Ave Maria, cheia de graça, o Senhor é convosco. Bendita sois vós entre as mulheres, e bendito é o fruto do vosso ventre, Jesus.
1: Santa Maria, Mãe de Deus, rogai por nós, pecadores, agora e na hora da nossa morte. Amém.
0: Ave Maria, cheia de graça, o Senhor é convosco. Bendita sois vós entre as mulheres, e bendito é o fruto do vosso ventre, Jesus.
1: Santa Maria, Mãe de Deus, rogai por nós, pecadores, agora e na hora da nossa morte. Amém.
0: Ave Maria, cheia de graça, o Senhor é convosco. Bendita sois vós entre as mulheres, e bendito é o fruto do vosso ventre, Jesus.
1: Santa Maria, Mãe de Deus, rogai por nós, pecadores, agora e na hora da nossa morte. Amém.
0: Ave Maria, cheia de graça, o Senhor é convosco. Bendita sois vós entre as mulheres, e bendito é o fruto do vosso ventre, Jesus.
1: Santa Maria, Mãe de Deus, rogai por nós, pecadores, agora e na hora da nossa morte. Amém.
0: Ave Maria, cheia de graça, o Senhor é convosco. Bendita sois vós entre as mulheres, e bendito é o fruto do vosso ventre, Jesus.
1: Santa Maria, Mãe de Deus, rogai por nós, pecadores, agora e na hora da nossa morte. Amém.
0: Ave Maria, cheia de graça, o Senhor é convosco. Bendita sois vós entre as mulheres, e bendito é o fruto do vosso ventre, Jesus.
1: Santa Maria, Mãe de Deus, rogai por nós, pecadores, agora e na hora da nossa morte. Amém.
0: Ave Maria, cheia de graça, o Senhor é convosco. Bendita sois vós entre as mulheres, e bendito é o fruto do vosso ventre, Jesus.
1: Santa Maria, Mãe de Deus, rogai por nós, pecadores, agora e na hora da nossa morte. Amém.
0: Ave Maria, cheia de graça, o Senhor é convosco. Bendita sois vós entre as mulheres, e bendito é o fruto do vosso ventre, Jesus.
1: Santa Maria, Mãe de Deus, rogai por nós, pecadores, agora e na hora da nossa morte. Amém.
0: Glória ao Pai, ao Filho e ao Espírito Santo.
1: Como era no princípio, agora e sempre. Amém.
0: Ó Maria concebida sem pecado,
1: Rogai por nós que recorremos a
0: ó meu
1: vós.
0: Jesus, perdoai-nos e livrai-nos do fogo do inferno.
1: Levai as almas todas para o céu, principalmente as que mais precisarem.

0: Quinto mistério: a coroação de Nossa Senhora como Rainha do Céu e da Terra. Depois apareceu no céu um grande sinal: uma mulher vestida de sol, com a lua debaixo dos pés e com uma coroa de 12 estrelas na cabeça. Estava grávida e gritava com as dores de parto e o tormento de dar à luz. Pai nosso, que estás nos céus, santificado seja o vosso nome, venha a nós o vosso reino, seja feita a vossa vontade, assim na terra como no céu.
1: O pão nosso de cada dia nos dai hoje, perdoai-nos as nossas ofensas, assim como nós perdoamos a quem nos tem ofendido. E não nos deixeis cair em tentação, mas livrai-nos do mal. Amém.
0: Ave Maria, cheia de graça, o Senhor é convosco. Bendita sois vós entre as mulheres, e bendito é o fruto do vosso ventre, Jesus.
1: Santa Maria, Mãe de Deus, rogai por nós, pecadores, agora e na hora da nossa morte. Amém.
0: Ave Maria, cheia de graça, o Senhor é convosco. Bendita sois vós entre as mulheres, e bendito é o fruto do vosso ventre, Jesus.
1: Santa Maria, Mãe de Deus, rogai por nós, pecadores, agora e na hora da nossa morte. Amém.
0: Ave Maria, cheia de graça, o Senhor é convosco. Bendita sois vós entre as mulheres, e bendito é o fruto do vosso ventre, Jesus.
1: Santa Maria, Mãe de Deus, rogai por nós, pecadores, agora e na hora da nossa morte. Amém.
0: Ave Maria, cheia de graça, o Senhor é convosco. Bendita sois vós entre as mulheres, e bendito é o fruto do vosso ventre, Jesus.
1: Santa Maria, Mãe de Deus, rogai por nós, pecadores, agora e na hora da nossa morte. Amém.
0: Ave Maria, cheia de graça, o Senhor é convosco. Bendita sois vós entre as mulheres, e bendito é o fruto do vosso ventre, Jesus.
1: Santa Maria, Mãe de Deus, rogai por nós, pecadores, agora e na hora da nossa morte. Amém.
0: Ave Maria, cheia de graça, o Senhor é convosco. Bendita sois vós entre as mulheres, e bendito é o fruto do vosso ventre, Jesus.
1: Santa Maria, Mãe de Deus, rogai por nós, pecadores, agora e na hora da nossa morte. Amém.
0: Ave Maria, cheia de graça, o Senhor é convosco. Bendita sois vós entre as mulheres, e bendito é o fruto do vosso ventre, Jesus.
1: Santa Maria, Mãe de Deus, rogai por nós, pecadores, agora e na hora da nossa morte. Amém.
0: Ave Maria, cheia de graça, o Senhor é convosco. Bendita sois vós entre as mulheres, e bendito é o fruto do vosso ventre, Jesus.
1: Santa Maria, Mãe de Deus, rogai por nós, pecadores, agora e na hora da nossa morte. Amém.
0: Ave Maria, cheia de graça, o Senhor é convosco. Bendita sois vós entre as mulheres, e bendito é o fruto do vosso ventre, Jesus.
1: Santa Maria, Mãe de Deus, rogai por nós, pecadores, agora e na hora da nossa morte. Amém.
0: Ave Maria, cheia de graça, o Senhor é convosco. Bendita sois vós entre as mulheres, e bendito é o fruto do vosso ventre, Jesus.
1: Santa Maria, Mãe de Deus, rogai por nós, pecadores, agora e na hora da nossa morte. Amém.
0: Glória ao Pai, ao Filho e ao Espírito Santo.
1: Como era no princípio, agora e sempre. Amém.
0: Ó Maria concebida sem pecado,
1: Rogai por nós que recorremos a
0: ó meu
1: vós.
0: Jesus, perdoai-nos e livrai-nos do fogo do inferno.
1: Levai as almas todas para o céu, principalmente as que mais precisarem.
0: Nestas três Ave-Marias, vamos rezar pelas intenções da Igreja, pelas intenções do Santo Padre. Rezemos também pelas intenções do nosso Bispo Diocesano, Dom Nuno. Ave Maria, cheia de graça, o Senhor é convosco. Bendita sois vós entre as mulheres, e bendito é o fruto do vosso ventre, Jesus.
1: Santa Maria, Mãe de Deus, rogai por nós, pecadores, agora e na hora da nossa morte. Amém.
0: Ave Maria, cheia de graça, o Senhor é convosco. Bendita sois vós entre as mulheres, e bendito é o fruto do vosso ventre, Jesus.
1: Santa Maria, Mãe de Deus, rogai por nós, pecadores, agora e na hora da nossa morte. Amém.
0: Ave Maria, cheia de graça, o Senhor é convosco. Bendita sois vós entre as mulheres, e bendito é o fruto do vosso ventre, Jesus.
1: Santa Maria, Mãe de Deus, rogai por nós, pecadores, agora e na hora da nossa morte. Amém.
0: Salve, Rainha, Mãe de Misericórdia, Vida, doçura, esperança nossa, salve. A vós bradamos, degredados filhos de Eva, a vós suspiramos, gemendo e chorando neste vale de lágrimas. Eia, pois, advogada nossa, esses vossos olhos misericordiosos a nós volvei. E depois desses termos mostrai, Jesus, bendito fruto do vosso ventre, ó clemente, ó piedosa, ó doce Virgem Maria. rogai por nós, Santa Mãe de Deus, para que sejamos dignos das promessas de Cristo. Amém. O Senhor esteja convosco. Ele está no meio de nós. Abençoe-vos Deus Todo-Poderoso, Pai, Filho e Espírito Santo. Amém. Ide em paz e o Senhor vos acompanhe.
1: Graças a Deus.

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1: Boa tarde, sejam bem-vindos a mais um Espaço J, a partir de agora em formato especial durante algumas edições. Estamos a celebrar os 50 anos da autonomia e queremos dar voz também aos representantes do mais importante órgão da autonomia regional, o Parlamento. Nesta edição temos como convidado o deputado da Iniciativa Liberal na Assembleia Legislativa da Madeira, Gonçalo Maia Camelo, seja bem-vindo, muito boa tarde. É também líder da Iniciativa Liberal na região, licenciado em Direito, tem no currículo, entre muitos outros cargos e responsabilidades, a chefia do gabinete e o cargo de adjunto do secretário de Estado adjunto da Ministra da Justiça do 15º Governo Constitucional e foi vice-presidente da ACIF. Aqui no estúdio estão, como não podia deixar de ser, os nossos convidados residentes, Patrícia Agrela e António Santa Clara. Boa tarde também.
2: Boa tarde.
3: Boa tarde a todos.
1: A autonomia é o tema que pretendemos debater nas próximas edições do Espaço J, autonomia e tudo o que envolve este tema. Uma autonomia que continua, no entanto, a ser alvo de muitas reivindicações, agora conjuntas da Madeira e dos Açores, especialmente nos últimos tempos. Ao consultarmos o programa eleitoral da Iniciativa Liberal para as mais recentes eleições regionais na Madeira, encontramos 9 pontos essenciais que o partido defende para o aprofundamento da autonomia. Para lançamento do debate, o que pergunto ao nosso convidado, o deputado Gonçalo Maia Camelo, é quais os pontos que acha prioritários que defende nesta matéria, ou seja, o que devia ser feito já para iniciar este, chamemos-lhe assim, movimento de reafirmação regional.
4: Muito obrigado. Boa tarde aos três, antes de mais, e um cumprimento especial a quem nos ouve. Efetivamente, nós temos um programa consolidado e que tem sido, no fundo, divulgado e seguido nos últimos atos eleitorais em relação ao reforço da autonomia, ao aprofundamento da autonomia das regiões autónomas. Queria só dar como nota que este reforço depende, a meu ver, de forma indissociável de uma revisão constitucional. A Constituição não é revista há cerca de 20 anos, salvo erro. Uhum. E, portanto, um aprofundamento da autonomia. É óbvio que há pontos que podem ser tratados fora da Constituição e há matérias que são tão específicas que não, no fundo, carecem de uma revisão constitucional. Mas se nós queremos dar o passo seguinte no aprofundamento da autonomia, temos que efetivamente rever a Constituição. E há, desses 9 pontos que referiu, há 6 que eu destaco. Nomeadamente, e esta é mais fácil porque tem a ver até com a Assembleia Legislativa, é preciso reforçar e clarificar os poderes legislativos. Continua a haver divergências de interpretação em relação ao que consta da Constituição e que depois na prática o Tribunal Constitucional admite, e a verdade é que o espírito da última revisão constitucional quanto a esta matéria não foi respeitado e o Tribunal Constitucional continua a ter uma interpretação restritiva dos poderes legislativos da região autónoma da Madeira. Depois temos também a questão tributária. E aqui eu vou ser um bocadinho fora da caixa, porque os outros partidos falam num sistema fiscal próprio. Eu acho que esse termo não é correto. Esse termo não é correto do ponto de vista técnico-jurídico. O que nós podemos e devemos ter é um sistema fiscal específico. É um sistema, obviamente, baseado no sistema fiscal nacional, mas que contemple as especificidades da região autónoma da Madeira. E, por exemplo, há uma delas que salta logo à vista, que é a questão do Centro Internacional de Negócios. Nós defendemos que devemos tentar fazer o possível e o impossível para que o regime do Centro Internacional de Negócios da Madeira deixe de ser um regime, por exemplo, sujeito ao regime dos auxílios de Estado e à tutela da Comissão Europeia. Entendemos que deve ser estudada a possibilidade, e isso em tempos até foi proposto pelo PSD Madeira, nomeadamente pelo deputado Miguel de Sousa, estudar a possibilidade do regime do Centro Internacional de Negócios passar a ser o regime geral da Madeira, por exemplo, no que diz respeito ao IRC e às empresas. Depois, temos que consagrar algo que supostamente toda a gente diz que existe, mas que na prática não existe, que é o reconhecimento do direito das regiões, em concreto da região autónoma da Madeira, de participação e decisão nos procedimentos decisórios que lhe digam respeito. E falo não só a nível nacional, falo também a nível comunitário e até a nível internacional. Portanto, nós somos uma região autónoma, não somos um Estado federado, atenção, o Estado é unitário. No outro dia ouvi um deputado, um líder de um partido, defender o fim do Estado unitário, até fiquei um bocado baralhado com o que é que ele queria dizer. Mas, portanto, nós não somos um Estado federado.
2: Acho que já sei qual é o deputado que estás a dizer.
4: Acho que sim. Mas, efetivamente, isto não implica que a região autónoma não tenha o direito de ser ouvida e de participar naquilo que lhe diz especificamente de respeito. Vou dar um exemplo básico, que é as cotas de pesca. As cotas de pesca não pode chegar cá como, olha, as cotas são estas. Nós temos que ter uma palavra a dizer ativa nessa matéria. Depois, se eu tiver a demorar muito tempo, para cortar a minha palavra, que eu sou deputado e advogado, portanto, se for preciso, fico aqui a tarde toda. Depois,
2: estás a fazer monopólio.
4: Exatamente. Depois, temos que reconhecer e reforçar os poderes de jurisdição da Região Autónoma da Madeira sobre o domínio público marítimo. Lá está. Outra vez aqui, não quero que a região fique dona do domínio público marítimo, até porque isso seria, a meu ver, ilegal e inconstitucional. O que eu quero, e acho que todos queremos, é que a Região Autónoma da Madeira tenha um poder decisório, o poder de licenciar, o poder de explorar, digamos assim, o domínio público marítimo e os recursos marítimos. Porque é assim, nós, para termos mais autonomia, temos que ter mais recursos financeiros. E se calhar essa parte vamos falar mais à frente, então não vou entrar já por aí. E depois, temos também, e isto agora é mais recente, a questão da continuidade territorial, não é? O Estado tem que assumir, de uma vez por todas, as suas obrigações relativamente à continuidade territorial, em especial à mobilidade dos insulares. E atenção, que eu com isto também não quero dizer que tem que ser um cheque em branco. E que pode ser algo, como foi agora, a meu ver, erradamente feito, de acabar com os tetos em relação ao subsídio social de mobilidade. Mas também vamos falar disso, mas também não vou entrar já por aí. E depois há uma coisa que também me parece muito importante. Não é que isto seja obrigatoriamente constitucional, mas ficar na Constituição não faz mal a ninguém. Que é o Estatuto Específico da Outra Periferia. Esse Estatuto Específico da Outra Periferia está previsto expressamente no Tratado de Funcionamento da União Europeia. E é isso que nos permite, e é um tema que também tem sido muito falado, um acesso diferenciado aos fundos de coesão. Porque nós estamos numa encruzilhada, também iremos falar disso se calhar, mas eu vou antecipar-me, pronto. Nós estamos numa encruzilhada, e que já tem sido falada. De acordo com os nossos indicadores económicos, a região está à beira de deixar de ser elegível para o fundo de coesão. Pronto. É óbvio que lá está. E aí beneficia do facto de não ser um país. Se fosse um país, era inelegível de todo. Se fosse uma região, como o país depois é que distribui. Mas a verdade é que nós, se queremos ser ricos, e dizemos que somos ricos, depois também não podemos ir ao fundo de coesão, porque o fundo de coesão é para os menos desenvolvidos. Mas há uma coisa que não pode ser nunca esquecida, independentemente de quais forem os nossos indicadores económicos, que são as circunstâncias e os custos específicos da outra periferia e da insularidade. E isso já não é coesão. Isso é efetivamente solidariedade e outra periferia.
1: Para dar início a este novo elan do programa, digamos assim, iria agora lançar então este espaço para os nossos dois convidados, mas iria começar com uma pergunta ainda ao Sr. Deputado, que é em relação à revisão da Constituição. Fala-se muito da revisão da Constituição, fala-se que é preciso a revisão da Constituição para o aprofundamento da autonomia e há vontade para essa revisão?
4: Olha, eu só posso falar pela parte da Iniciativa Liberal. E nomeadamente daquilo que já...
1: Mas pela leitura geral que vê...
4: Então eu vou fazer as duas... realmente, pronto, eu posso falar sobre a parte da Iniciativa Liberal, que sei, isso já foi falado entre os vários o Grupo Parlamentar de Lisboa e as recomendações parlamentares. Nós também temos uma recomendação parlamentar nos Açores, e como sabem, foi apresentada o Chega apresentou uma proposta de revisão constitucional, e nós automaticamente constituímos um grupo de trabalho, porque nós temos depois 30 dias para apresentar as nossas propostas. E nós tínhamos o grupo de trabalho constituído para começar a trabalhar nas nossas propostas e, obviamente, na parte também das autonomias, daí estarem os representantes dos parlamentos regionais. E sim, a Iniciativa Liberal está interessada numa revisão constitucional e se avançar o processo de revisão constitucional, vai apresentar propostas concretas no âmbito das autonomias regionais e está disposta, mesmo que não apresente algumas propostas, a ouvir todas as propostas. A Iniciativa Liberal é um partido que defende o princípio da subsidiariedade, é um princípio essencial do liberalismo. E o que é que o princípio da subsidiariedade diz? Que as decisões devem estar o mais próximo possível dos objetos, dos destinatários dessa decisão. E, portanto, nós somos um partido profundamente pró-autonomista. Agora, é óbvio que a autonomia também tem que ter condições, não é? Mas essa parte também chegaremos lá a seguir. Perspectiva geral. Não acho que haja, pelo menos na Assembleia da República, e isto tem que ser uma revisão constitucional, carece de uma aprovação por dois terços dos deputados, e muito sinceramente, e eu já disse isso no outro dia na Assembleia, acho que não há uma vontade genuína de rever a Constituição. Olha, o PSD e o CDS estão, e bem, preocupados com a sustentabilidade do governo, que é periclitante. O Chega disse que queria uma Constituição, fez o barulho, meteu o projeto, mas depois rapidamente o retirou e agora está em suspenso. E o PS já disse que não quer revisões constitucionais feitas em maiorias de direita. E, portanto, parece-me muito difícil, muito sinceramente, e porque não temos uma estabilidade política garantida em Portugal continental, que se avance para um processo de revisão constitucional a breve trecho. Mas pode ser que esteja enganado.
3: Mas não achas que o processo pode cair, não por falta de vontade política, mas até porque a legislatura para?
4: Estás a falar... Exatamente.
2: Sim.
4: Pode. É por isso mesmo e eu percebo que haja alguma reserva dos maiores partidos em disputar um processo de revisão constitucional. Quando é assim, eu vou ser o mais honesto possível. Eu tenho a certeza que posso ter, que este governo não vai chegar ao fim da legislatura. A minha questão é quando
2: é mesmo que convicção.
4: O governo lá, atenção.
2: Sim, exato.
4: Tinha que haver uma catástrofe natural.
3: Mas, Gonçalo, a verdade é que foi desencadeado um processo de revisão constitucional numa altura da maioria absoluta do PS. Portanto, nós nem sequer na altura em que os partidos têm maioria absoluta, quando é que vai haver uma revisão constitucional?
4: Eu acho que é assim, vamos ser honestos. A revisão constitucional é mais prioritária para nós autonomias, para nós regiões, do que para Portugal continental.
2: Claro.
4: Se vocês virem o projeto de revisão constitucional do Chega, aquilo não resolve os problemas do país. Aquilo resolve as questões ideológicas do Chega.
2: Sim, exato.
4: Portanto, aquilo não é um projeto de revisão constitucional, aquilo é um manifesto religioso, quase. E, portanto, enfim, eu sinceramente acredito que não. Tenho muita dificuldade. A menos que houvesse, e penso que isso foi feito em tempos pelo presidente Jorge Sampaio, uma revisão constitucional dedicada à autonomia. E aí já não havia desculpas para a instabilidade política nacional condicionar este processo de revisão constitucional. Mas
3: e
4: também não
3: que
4: me parece.
3: Da Seguro terá essa
4: não.
3: capacidade e ele
4: sinceramente não me parece, porque é assim, é óbvio que isso imuniza um bocadinho em relação à instabilidade política nacional, mas se ela existir, vai dar ao mesmo, não é? Começa-se uma revisão assim,
2: claro.
4: Mas ela vai abaixo à mesma.
3: Claro.
4: E portanto acho sinceramente, não quero com isto dizer que vá deixar de lutar por isso ou de contribuir para isso. Mas não me parece, sinceramente, este adiamento da proposta que é um processo sui generis.
3: Sim.
4: A proposta entra e a Constituição é clara em relação a isso. A proposta entra há 30 dias para apresentar propostas. Tudo o que foi feito foram um bocadinho jogadas administrativas, de bastidores. Pronto, porque lá está. Porque não há se houvesse uma grande vontade de rever a Constituição, não se tinha entrado.
3: E o próprio processo em si da revisão da Constituição é altamente demoroso. É.
2: Completamente.
3: Altamente
2: demora.
3: Se uma proposta que sai da Alram já demora imenso tempo para passar em comissão, ser discutida em plenário, ser a votação final global, então o processo da revisão da Constituição efetivamente
2: é muito
3: nunca
2: maior.
3: Mais chegará ao final do legislatura.
4: Porque tem que ser criada uma comissão específica para o efeito. E porque tem que ser, vamos lá ver uma coisa, rever a Constituição não é um ato ordinário.
3: Claro.
4: Tem que ser feito como deve ser. Por isso é que eu às vezes olho para determinados projetos de revisão constitucional. É assim, nem toda a gente é obrigada
2: a ter
4: o azar de ter estudado direito como eu. Mas para fazer um projeto de revisão constitucional, não é qualquer pessoa que o faz. A Constituição deu muitos anos, deu muito trabalho a fazer e a rever, e foi feita por especialistas na matéria, não foi por agora vou fazer um projeto de revisão constitucional assim, num dia para o outro e está feito e mando para a Assembleia da República. Não, claro. É um trabalho moroso e que deve ser sério e responsável.
2: Claro, completamente. Bem, Gonçalo, eu queria ter a oportunidade de dizer-te isto pessoalmente e felizmente eu tenho a oportunidade de dizer-te isto. Eu assisti na passada quinta-feira a um debate que foi requerido pelo JPP e eu queria repudiar e condenar a forma como o deputado Elvio Sousa do JPP te tratou, porque para mim tu és madeirense como eu e não existem madeirenses nem de primeira, nem de segunda, nem de terceira. Terceira, tu também és madeirense e, portanto, também queria deixar-te esta nota de que, independentemente de tudo, todas as pessoas e deputados merecem ser respeitados, porque, ao final de contas, são representantes de todos os madeirenses e também queria dar-te esta nota um pouco mais pessoal, permite-me dar-te esta nota.
3: Eu subscrevo na íntegra.
2: Sim. Eu queria dizer-te algo que eu sempre considerei da parte do liberalismo. Eu sempre deduzi que o liberalismo era, de alguma forma, importante para o debate, de alguma forma nunca esteve representada de uma forma tão visível como agora através da iniciativa liberal. Nós tínhamos o CDS, mas efetivamente o CDS é uma mescla de várias ideologias e acaba
4: teve
2: por ser...
4: Teve uma aula liberal em tempo.
2: Sim, com o Adolfo Mesquita Nunes, mas acaba por ser tudo e quem quer ser tudo acaba por ser nada. Portanto, deixar esta nota também. Mas eu tive a oportunidade de ler, na altura, o programa eleitoral que apresentaste, não é? As últimas regionais de 2025 e tive a oportunidade de retirar algumas coisas que eu gostaria que tu me explicasses e explicasses, sobretudo, lembras-te, são as propostas que tu apresentaste, subscreveste, portanto,
3: és só há um ano.
2: Autor, és autor.
4: Não fui o único autor, atenção, exatamente. É um trabalho
2: de equipa. Sim. Mas eu julgo que a iniciativa liberal, muitas das vezes nós podemos apontar o dedo de que parece que quer que o Estado de alguma forma seja completamente omisso, ou seja, desapareça completamente. E é importante também que tenhas a oportunidade aqui no Espaço J de também explicar algumas coisas que eu tive a oportunidade de verificar. Uma das quais é, uma das grandes propostas emblemáticas que constava no manifesto eleitoral, era precisamente a elaboração de um plano estratégico de redução de despesa pública.
4: Certo.
2: Há aqui uma questão que me parece que é bastante importante explicar. Nós precisamos sempre, de alguma forma, o Estado e o Governo Regional sempre precisará de ter verbas para não só conseguir comportar as despesas correntes, mas também ter despesas de capital para conseguir fazer os investimentos para além da dotação que advém dos fundos comunitários.
4: Já não há.
2: Exatamente, através da política de coesão, que sabemos que esse processo está bastante
4: já
2: complicado.
4: Não há investimento no orçamento,
2: quase. O problema é que, repara uma coisa, se nós, de alguma forma, eliminarmos completamente ou não tivermos aqui, eu queria que tu me explicasses mais concretamente. Sim. Onde é que queres retirar a despesa pública, porque é o seguinte, nós sempre vamos precisar de alguma forma de ter dinheiro através do governo regional, ou seja, o investimento público sempre será uma evidência. Por exemplo, repara um exemplo, a ligação rodoviária entre o Corral das Freiras e o Jardim da Serra.
4: Sim.
2: É uma obra pública absolutamente fundamental para assegurar a continuidade territorial do Conselho de Camarulhos, que não existe. Mas nós precisamos de investimento público. Onde é que a iniciativa liberal, e neste caso na tua visão, querem cortar especificamente? É nas sociedades de desenvolvimento? É na concessão, na privatização de empresas públicas, mas sabendo que isso nem sempre poderá ser uma estratégia completamente benéfica no médio e longo prazo, porque a região também pode estar, vá lá, dependente de alguns, vá lá, não queria dizer interesses privados, mas que pode estar de alguma forma condicionado, e nós sabemos que muitas vezes existe o debate em relação à GESBA, neste caso mais público, mas também existe outros debates em relação a uma esfera mais privada, e eu queria perceber onde é que tu queres efetivamente cortar em termos de despesa pública, onde?
4: Muito bem, vamos então falar numa perspectiva mais genérica e de princípios, que é para depois também tentarmos depois concretizar na prática. A iniciativa liberal, como na posição ideológica, digamos assim, ou doutrinária ou política, defende a redução da intervenção do Estado na economia e na sociedade. E achamos que o Estado se deve concentrar naquelas que são as funções essenciais do Estado. Justiça, educação, saúde, essas são as funções essenciais do Estado e é nessas funções que o Estado se deve concentrar. E, portanto, tudo o resto, na medida em que possa ser desempenhado e melhor desempenhado por privados, achamos que deve ser. Portanto, as sociedades de desenvolvimento, em parte, desenvolvem atividades comerciais, efetivamente, que poderiam ou deveriam ser concessionadas a privado, por exemplo. Não há nenhum impedimento a que o campo de golfe do Porto Santo, por exemplo, seja concessionado a uma exploração privada. Aliás, em bom rigor, até devia ser isso que devia acontecer, nem devia ser preciso pensar muito para isso. Mas também, e vou indo um bocadinho ao encontro do que tu disseste, eu sou liberal, mas também sei o que é viver numa região autónoma e numa região ultraperiférica. O que é que eu quero dizer com isto? Eu percebo, perfeitamente que numa região ultraperiférica há uma dependência, uma necessidade maior do investimento público. Atenção, diz, se eu negasse isto estava a ser tonto, estava a ser obstinado ideologicamente. Agora, também não é preciso é tanto. O que eu acho é que não é preciso tanto. Não é preciso tanto. E depois é assim, não é necessariamente eliminar serviços. Efetivamente há coisas que podiam ser privatizadas e aliás já se fez, a Troika impôs a privatização dos cimentos de madeira, impôs a venda das participações nas sociedades anónimas desportivas que a região tinha. Ora, estão aí bons exemplos de setores onde o Estado não deve estar, não tem que estar. Mas e há outra coisa. E isto é sempre uma expressão que é um bocadinho comum, mas acho que todos percebemos. Temos que eliminar as gorduras. O problema já não é só a dimensão do Estado e da administração pública regional. É a despesa improdutiva e a despesa mal feita. A primeira coisa, quando se faz um plano de redução da despesa pública, não é cortar a direito. Eliminar. Agora vou eliminar este serviço, ou vou eliminar aquela entidade, ou vou eliminar esta despesa, ou aquele apoio, ou aquele... Não, é ver onde é que nós estamos a gastar mal. Aquilo que nós todos, como cidadãos, temos que fazer em nossas casas, que é o dinheiro não chega. Ou o dinheiro chega, mas tem que ser gerido de uma certa forma, tem que ser gerido com rigor. O Estado não pode gerir o dinheiro, e no caso a região, o dinheiro dos contribuintes, como os membros do governo, os diretores, não gerem o seu orçamento familiar. Há despesas no setor público que são totalmente irracionais, quer do ponto de vista do custo, quer do ponto de vista do benefício. Eu vou dar um exemplo. Eu não gosto muito de dar este exemplo, mas este é particularmente emblemático. A questão do jantar nos Estados Unidos da América. Pronto. Okay. Eu não vou dizer que é uma coisa que não devia acontecer.
2: Sim.
4: Eu acho que a promoção turística externa é importante, obviamente, mas acho que tem que haver prioridades. E tem que se perceber se num contexto que estamos atualmente, em que, por exemplo, temos pacientes do Serviço Regional de Saúde a dormir nos corredores e em caves. E eu sei que isto não é por fazer o jantar que faltam camas. Estes vasos não são comunicantes e automáticos. Mas também temos que dar um sinal às pessoas quais são as nossas prioridades. E portanto, por exemplo, acho que neste momento, ainda hoje estivemos a falar sobre o complexo desportivo do Porto Santo, que está completamente abandonado.
2: O estádio, não é?
4: Sim, o complexo desportivo. Ele tem dois campos, enfim, balneários, bancadas, iluminação. Se calhar com 1 milhão de euros o estádio ficava um brinquinho. É assim, não traz turistas da América. Não traz, mas os miúdos do Porto Santo precisam do estádio a funcionar. Portanto, e esta gestão de prioridades também cabe à região fazer e ao governo regional fazê-la. Agora, se me perguntas, onde é que tu vais cortar X para receber Y? Eu não tenho esse estudo feito. Até porque nós, na Assembleia Legislativa, infelizmente não temos uma coisa, a maioria chumbou novamente, que é o TAU. De apoio
2: orçamental.
4: Mas existe
2: na Assembleia da República.
4: E, portanto, nós temos muita dificuldade em ter acesso a dados verídicos, compreensivos e depois devidamente trabalhados.
2: Okay.
3: Mas eu gostava de continuar neste tema sobre a despesa pública e, neste caso, relativamente às subvenções dos partidos. Já foi tema e ao que sai também daqui a uns dias poderá ou não ser tema da atualização das subvenções dos partidos. Aquilo que eu já te ouvi dizer sobre o assunto, e já sei que me vais responder com isso, que é como é que alguém que defende a descida da despesa pública depois quer aumentar também as subvenções aos partidos. Já sei que me vais responder com a redistribuição daquilo que já está alocado para essas subvenções, mas também na redução da despesa.
4: Não, vamos lá ver uma coisa. A questão do financiamento dos partidos, desde logo, tem uma questão de gênese, que também é importante falarmos. O legislador português, por opção própria, não vou dizer bem ou mal. Entendo que os partidos só devem ser financiados essencialmente, devem beneficiar de financiamento público. Há outras soluções, não estou a dizer que são melhores ou não, mas nos Estados Unidos, como eu vim dizer, os financiamentos são privados, de empresas, aquilo também se calhar nem tanto ao mar nem tanto à serra. As empresas cá, por exemplo, não podem financiar os partidos. Os individuais sim, as empresas não. Portanto, o legislador português e o decisor político português optou por um financiamento dos partidos público. Certo? Portanto, os partidos, bem ou mal, precisam dessa subvenção pública para sobreviver. No caso da subvenção pública, dos partidos da Assembleia Legislativa da Madeira, que é aquela que eu acho que tenho legitimidade para falar, há duas componentes.
3: E é nessa que se baseia a pergunta.
4: E há uma coisa que eu devo dizer. A nossa, houve, durante muito tempo falou-se do jackpot, mas acho que as pessoas também que falaram disso não foram ver os regimes das outras assembleias. Porque as subvenções e os apoios nas outras assembleias, e falo obviamente da República, uhum, são muito maiores do que o nosso. Essa questão já foi discutida, recentemente. Eu na altura até tomei uma posição contrária ao que deu alguma polémica dentro do meu partido. A subvenção, como não sei se vocês sabem, tem duas componentes. Tem uma subvenção de apoio aos partidos e de apoio à atividade parlamentar. A questão da atividade parlamentar está muito mal resolvida.
3: E a porrega muito menor do que aquela que é dada aos partidos.
4: E eu sempre disse isso. Não se pode se dizer que uma coisa, ou com uma determinada verba, é para pagar vencimentos e depois dizer que essa verba está indexada ao salário mínimo de 2015. Porque ou bem que os assessores encolhem, ou bem que o vencimento não chega, não é? Portanto, aí há uma situação que eu sempre disse que não pode ser. Não é? Não pode ser. Em relação à subvenção, neste momento que é a subvenção partidária, eu defendo que não deve ser aumentada.
3: Ok. Claro, só a subvenção à atividade parlamentar.
4: A atividade parlamentar, okay, não pode. Eu estou numa situação sui generis, que é a subvenção que eu tenho não me permite pagar um ordenado mínimo regional.
3: Pois.
4: Portanto, eu não posso nomear um assessor com contrato de trabalho, digamos assim. E porque depois, ainda por cima, depois há interpretações drúxulas, porque dizem, então eu vou nomear a tempo parcial.
2: E depois
4: diz, não, a tempo parcial não pode ser que nada na Assembleia, não podemos trabalhar a tempo parcial.
3: Pois.
4: E, portanto, isto é um absurdo, não é?
3: Claro.
4: Convir, não é?
3: Claro.
4: E, portanto, essa parte tem, obviamente, que ser
3: revista. Está, aliás, enquadrado nos 50 anos da autonomia, que é preciso rever tudo aquilo que nós andamos a dizer, que é preciso rever. Nós podemos rever a Lei das Finanças Regionais, o Estatuto Político-Administrativo, a Constituição, a Lei das Finanças Locais. Quer dizer, parece que chegámos a uma altura em que descobrimos uma data redonda e chegaram todos à conclusão que é preciso rever tudo. Durante os 50 anos todos nunca foi necessário nada, havia uma ou outra voz que ainda ia dizendo, ai, bom, isto é bom rever, isto é bom nós tomarmos conta, daqui a uns anos vai ser preciso olhar para isto com outra cautela. Eu sinto que nós chegamos aos 50 anos da autonomia e chegaram todos os partidos, todos os políticos, todos os decisores políticos, chegaram à conclusão, temos que rever a Lei das Finanças Locais, temos que rever a Lei das Finanças Regionais.
4: É uma boa vontade e depois acaba por não dar resultados.
3: Temos que rever a Revisão Constitucional, temos que ver o Estatuto Político Administrativo.
4: Eu acho que o Estatuto Político Administrativo era urgente rever, e o próprio regimento da Assembleia.
3: Mas mais do que a Revisão Constitucional.
4: Não é uma questão de mais, isso depende só de nós. A revisão constitucional não depende só de nós, não é?
2: Exato.
4: O Estatuto Político Administrativo, a iniciativa é nossa. Portanto, não temos que esperar se os outros estão interessados em rever ou não. Nós revemos e mandamos para lá. E, à partida, eles têm que aprovar, a menos que seja disparatado. Mas, ainda em relação à subvenção, não sei se me ias colocar alguma pergunta concreta em relação a isso, ou posso...
3: Não, era precisamente no âmbito e na lógica da pergunta da Patrícia, quando tu dizes que tens a intenção, nós falamos de uma forma genérica sobre a descida da despesa pública, há possibilidade e margem, no teu entender, com uma visão liberal da coisa, de descer a despesa pública com os partidos? Achas que há algum sistema que possa complementar?
4: Eu, pela minha parte, não reclamo mais dinheiro. O que tenho, para mim, é absolutamente suficiente e como bom liberal que sou, eu giro o dinheiro que tenho, não é o que queria ter, porque o que queria ter não me serve para nada, quando muito leva-me a contrair dívidas, e portanto eu giro o dinheiro que tenho e adapto também a trabalhar com o dinheiro que tenho. Acho que efetivamente na parte, como te disse, do apoio e na parte que é canalizada para vencimentos, há uma situação que tem que ser corrigida, e acho uma coisa muito, muito sinceramente, e acho que vocês vão concordar comigo, as necessidades dos grupos parlamentares não são lineares. O que é que eu quero dizer com isto? Um deputado único precisa de um assessor, no mínimo. Vamos dizer que já concordas. Um concordo, não é? Até porque eu tenho que ir a todas, não é?
2: Exato.
4: Agora, 25 deputados não precisam de 25 assessores.
2: Pois, é uma questão de equidade.
4: Não, não é, não, nem é de equidade, é pragmática.
2: Sim.
4: A evolução das responsabilidades do trabalho não é linear.
3: Mas também é bom dizer, o PSD tem 23 deputados, mas longe de ter 23 deputados.
4: Eu sei. Agora, o que eu acho profundamente errado é, por exemplo, lá está a subvenção, ser linear em relação ao número de deputados.
2: Pois.
4: Devia haver uma progressão proporcional. Ou seja, falaste do PSD, eu sou tenho um ordenado mínimo. O PSD são 23, tem de 23 ordenados mínimos. Não sei se isso faz sentido, acho que não faz sentido, porque, como digo, as necessidades e as responsabilidades não são lineares. É óbvio que o PSD tem que ter uma subvenção maior que a minha.
3: Substancialmente.
4: Agora, não me parece claro. É que tenha que ser 23 vezes mais, estás a perceber?
3: E achas que os políticos ganham bem?
4: Essa é uma discussão um bocado estéril, se queres te diga, porque acho que ninguém, enfim, e Portugal também acaba por ser um bocadinho assim, ninguém tem coragem para abordar essa questão como deve ser e para tomar decisões verdadeiras, porque verdadeiras e efetivas. Se me perguntares, os políticos ganham bem? Não. Se fores para aqueles que são de topo, se fores comparar com os gestores de topo, se fores comparar com atletas, já nem vou para desportes.
3: Com os próprios organismos, entidades públicas.
4: Muitas vezes com os próprios funcionários públicos. Não, acho que não. Agora, se calhar há alguns que ganham muito mais do que o que merecem. Mas isso já é uma questão subjetiva, não é uma questão objetiva. Eu acho que, obviamente, não se pode dizer. E atenção, eu sei muito bem que muitos portugueses ganham menos que os políticos. Atenção, não é isso que está em causa. Mas isso não quer dizer que os políticos ganhem bem. Quer dizer é que os outros ganham muito
3: ainda
4: menos
3: pior
4: do que deviam.
2: Sim.
4: E nós não podemos crer que o país seja balizado por baixo, quer em relação aos políticos, quer em relação a todos os portugueses.
2: Tu, Gonçalo, falaste de que era necessária uma revisão do Estatuto Político Administrativo.
4: Sim.
2: Quais as áreas que tu achas que poderiam ser, ou seja, alteradas e modificadas? E eu também queria também saber uma pergunta da tua parte, que é uma resposta, é uma pergunta que eu nunca ouço muitas pessoas falarem, mas que eu gostaria também de introduzir de alguma forma. Que é, tu consideras, para além das modificações que consideras importantes fazer no Estatuto Político Administrativo e com a ação, consideras que seria importante, à semelhança do que acontece com as presidências de junta de freguesia e de Câmara Municipal, de alguma forma limitar os mandatos dos deputados na Assembleia Legislativa da Madeira?
4: Sim. Eu tenho mixed feelings em relação à questão da limitação de mandatos. E acho que, deputados, não há limitação. Só ver, não há limitação, porque os deputados são eleitos pelo povo. É óbvio que são escolhidos pelos partidos, mas são eleitos pelo povo. Eu sei que é muito liberal defender a limitação de mandatos. Eu tenho mixed feelings, porque acho que as pessoas não são boas a prazo. E mais, as pessoas são eleitas pelo povo. Agora, por exemplo, nas autarquias há limitações de mandatos e é óbvio que isso tem uma intenção boa, genuína, que é de evitar a acomodação das pessoas, a habituação ao poder, os interesses instalados e por aí adiante. E não ia tanto por aí. Por exemplo, faz-me um bocado de confusão, o mandato de primeiro-ministro não é limitado temporalmente. Um primeiro-ministro pode ser nomeado em nilo tempore.
2: E o Presidente da República, sim.
4: E o Presidente da República são dois mandatos. O Presidente do Governo Regional também não é limitado. Não sei se faria sentido limitar, porque depois importa que o sistema político tenha a sua coerência. Eu não tenho uma opinião muito formada em relação a isso.
3: Mas achas que os ciclos políticos não se podem renovar a si próprios? Ou é necessário que haja essa limitação para que haja a renovação política que o país clama?
4: Eu acho que obrigar à renovação por força da lei é um bocadinho antidemocrático, digamos assim, antiliberal. Eu acho que as pessoas é que têm que ter a consciência de como votam.
3: E se elas não tiverem talvez o povo tenha.
4: Mas vocês, como estão na política, então, ou pelo menos contactam com a política, sabem que isto nos partidos é quando está tudo a correr bem. Quando está no poder, eles não têm nenhuma necessidade de se renovar, eles querem manter-se lá. Portanto, não há, de facto, uma renovação natural. Em relação ao Estatuto de Política Administrativa, há várias matérias a rever, algumas, se calhar, mais técnicas, mas eu diria que há alguma que é fundamental. e que está para ser feita há muito tempo e que acho que é urgente, que é a questão das incompatibilidades e dos impedimentos. É assim, nós temos um regime muito mais brando, digamos assim, em relação às incompatibilidades e aos impedimentos. E o que é que isso faz? Isso gera as tais portas giratórias entre o público e o privado e depois há alguma promiscuidade entre o público e o privado. E acho que é urgente rever as incompatibilidades. E não é para inventar nada.
2: Uhum.
4: É para as incompatibilidades serem ao menos as que já existem em Portugal continental.
2: Uhum.
4: Não é? Apenas isso, não vamos criar mais nada. Agora, de facto, haver um regime de incompatibilidades da Madeira e de impedimentos que é mais brando que o do continente não me faz sinceramente sentido. Agora, depois há outras matérias, mas são mais técnicas e pontuais.
2: E em relação à transparência, porque no manifesto eleitoral
4: também tem a ver, uma coisa também tem a ver com isso.
2: E com da transparência, por exemplo, houve algo que me chamou particularmente a atenção, porque eu fui ao TORC em Câmara de Lobos e eu reparei que lá no manifesto eleitoral contemplava que de alguma forma tinha que haver um mecanismo de fiscalização das transferências do Governo Regional para as Câmaras Municipais para saber a execução das Câmaras Municipais, ou seja, através do PIDAD propriamente dito. Mas há uma questão que eu, por acaso, acho que é também ela premente em relação à transparência, que é, antes da transparência, ou complementarmente com a transparência, no PIDAD não deveria ser inserido dos critérios que seria consoante a densidade populacional dos concelhos serem feitas transferências ou pela densidade, ou seja, a dimensão do território. Porque, por exemplo, a Câmara de Lobos está constantemente nos sucessivos PIDARs em alvo de oscilações, ou seja, às vezes recebe 1.2, outras vezes 2.0. Não há aqui um critério bem definido. E outra questão, Gonçalo, que eu gostaria de colocar era... Do teu ponto de vista, os apoios públicos, por exemplo, para atividades mais rudimentares que também carecem de alguma forma de apoios públicos por parte do Governo Regional, nomeadamente o sector das pescas, mas também da agricultura, como é que posicionas perante isso? É porque efetivamente nós sabemos que existem apoios, que sem esses apoios os agricultores e os pescadores também não conseguiriam corresponder, não é? Não conseguiriam ter rendimentos suficientes, até, por exemplo, dos exemplos muito concretos, o Proderam. Nós sabemos que muitas vezes as câmaras municipais, isto numa lógica mais do poder local, concorrem ao fundo comunitário e uma parte é comparticipada através do orçamento municipal, ou seja, é sempre necessário investimento público. E por outro lado, nós sabemos que existe atualmente uma situação que já acontece nos Açores e na Madeira já foi bastante batido, mas que ainda não vi a luz do dia, que é a questão da compensação aos pescadores por parte da União Europeia, ou neste caso do Estado, em relação a não poderem pescar nas áreas marinhas protegidas. Ou seja, de alguma forma, nós sempre teremos que recorrer e ajudar e auxiliar estas pessoas que precisam, às vezes, de apoios provenientes do governo regional, não só por questões de lei ou de legislação, mas também por questões associadas às alterações climáticas. Os agricultores e os pescadores estão muito expostos a esta dimensão. Eu queria perceber de que forma é que a iniciativa liberal

0: Não estou a ser irónico, mas depois é altamente centralista no que diz respeito às regulações do PSD Madeira, do Governo Regional, que veja as autarquias locais da Região Autónoma da Madeira. A lei de transferência, a lei quadro de transferência de competências e de recursos para as autarquias locais está praticamente por implementar na Região Autónoma da Madeira. E, portanto, as autarquias locais, regionais, madeirenses, estão mais partilhadas financeiramente do que as do continente. Se calhar isso tem alguma intenção. Fica no ar. E, portanto, as transferências que tu dizes, desde logo, há transferências que são obrigatórias, não é? Que são as participações das autarquias nas receitas fiscais. A Região Autónoma da Madeira, por exemplo, ao contrário dos Açores, não transfere a receita do IVA para as autarquias locais.
1: Exatamente.
0: Retém. Porque tem uma teoria pouco autonomista, do meu ponto de vista, que é: eu não vou fazer essas transferências com as minhas receitas fiscais. Aparentemente quer fazer com as receitas fiscais dos outros municípios. Portanto, isto é um dilema da autonomia que não falamos, mas se calhar podemos falar
1: Devia-se
0: mais à
1: começar a
0: frente.
1: ser falado,
0: Em
1: sim.
0: relação ao setor da agricultura e das pescas, olha, eu vou-te dizer uma coisa que às vezes a história é interessante. O meu pai trabalhou muito tempo no setor das pescas e foi inclusivamente armador. Brevemente. E ele disse: ele disse, meu Gonçalo, a União Europeia destruiu as pescas de Portugal. E pronto, e isso aplica-se de certa forma à agricultura. O que é que nós passámos a ser? É óbvio que nós tínhamos se calhar a agricultura era mais gritante porque o nosso setor das pescas era bom. Atenção, o nosso setor das pescas era bom quando entrámos para a União, na altura para a CE. A agricultura sempre foi um bocadinho de subsistência e por aí, e nas regiões autónomas provavelmente ainda mais. Mas isto também tem a ver com o que é a própria lógica da União Europeia, como não há outra forma de pôr a agricultura e as pescas a crescer, estas duas atividades tornaram-se altamente subsidiadas e subsidiodependentes. E eu penso que isso não se consegue mudar de um dia para o outro, como é evidente, até porque, de
2: Mas não
0: facto.
2: só com dinheiros públicos do Orçamento Regional, também,
0: Sim, dos
2: sobretudo, de
0: fundos.
2: fundos comunitários europeus.
0: Maioritariamente, aliás, a maioria
2: Isso.
0: dos apoios vem de fundos comunitários e não diretamente, portanto, do Orçamento Regional. E, portanto, parece-me que isto não é uma coisa que se consiga romper de um dia para o outro. Até porque a verdade é essa: depois nós concorremos, na agricultura principalmente, com outros países em que os custos de produção são muito menores, são desregulados e, portanto, isto não há bela sense, não. Portanto, estamos na União Europeia, a nossa agricultura, nomeadamente a regional, não tem dimensão para ser autossuficiente e para ser comercialmente rentável, do meu ponto de vista, e, portanto, depende de subsidiação. E por isso é que eu disse logo no início, ou vos disse no início, que eu sou liberal, mas não, eu sou muito liberal. O que eu percebo, o que eu sei é que ser liberal numa região autónoma tem que ter alguma contenção e tem que aceitar algumas coisas que não sejam assim tão liberais.
1: Exato.
3: Estamos praticamente na reta
0: Passou
3: final
0: rápido.
3: desta edição.
1: Eu só tinha mais uma pergunta rápida, Gonçalo, que eu também queria.
2: Tínhamos várias.
1: Eu
2: mas
1: queria... Não, mas uma pergunta
0: se
1: muito
0: quiserem,
1: rápida.
0: Estou disponível para outra sessão,
1: uma
0: mas não hoje.
1: Mas uma pergunta muito rápida. Eu queria saber o teu ponto de vista em relação a algumas concessões do Governo Regional, mas ao sector privado, nomeadamente a questão do lobo marinho.
0: Sim.
1: Porque nós sabemos que em janeiro, infelizmente, o lobo marinho não faz
0: certo.
1: As viagens e isso acaba por também comprometer a própria economia do Porto Santo. Eu queria saber também de que forma é que tu vislumbras essa concessão e de que forma é que nós poderíamos solucionar essa situação.
3: E para uma resposta
2: permitir,
3: rápida também.
2: E se permitirem garantir também que não voltas a entrar num ferry para fazer campanha para...
0: É um ferry. Um ferry a remos. Não, isso não, isso, essa parte não vou prometer. A concessão da Porto Santelano. A concessão da Porto Santelano fala-se muito. Eu devo dizer uma coisa que eu conheço relativamente bem portanto, o contrato de concessão. A concessão da Porto Santelano é eventualmente das poucas concessões de transporte em que o concessionário não recebe indenizações compensatórias. Se não há nenhuma que eu conheça, pelo menos em Portugal, em que isso aconteça. E, portanto, é uma concessão do ponto de vista, e aqui falo um bocadinho como jurista, do ponto de vista técnico-jurídico, equilibrada. E nessa parte não é isenta de críticas, do meu ponto de vista. A questão da paragem do navio é muito específica. temos que assumir e reconhecer que os navios não podem operar ininterruptamente, têm que ir à manutenção, é como o nosso veículo automóvel, também tem que ir à revisão de volta e meia e à garagem volta e meia. E, portanto, o lobo marinho, quando está parado, é porque está, de forma justificada, em manutenção. O que

0: é que existia no contrato de concessão inicial? Existia que, quando fossem estas paragens, o Governo Regional disponibilizaria um navio de substituição, Europátria ou Independência, e ou Independência. Entretanto, esses navios deixaram de existir. E, portanto, o que é que acontece? Quando o Lobo Marinho vai para a manutenção, não existe nenhum navio para o substituir. Recorre-se à solução do transporte aéreo, é uma solução como outra qualquer, quer dizer, uma boa solução, porque é possível. Até, deixem-me que vos digam, eu conheço relativamente bem o mercado do shipping e dos navios, e tu não consegues arrendar, alugar um ferro em um mês. Não consegues. Não há ferries disponíveis no mercado. Pelo contrário, há procura de ferries. E, portanto, estamos a falar numa situação que é complicada, mas que, na prática, não sei se há forma diferente de o resolver. Porque não é assim. Podemos todos fazer barulho. É uma vergonha, está um mês parado e devia vir outro, deviam vir dois, ou deviam vir três, mais rápidos, mais lentos. Mas onde é que eles estão? É possível, na prática? Acho que não. Acho que não. E o que existe é o normal em qualquer operação marítima, que é as operações de manutenção do navio.
1: A pergunta que eu ia fazer dá para outro programa, mas, se for possível, respostas rápidas dos três. E há instantes o deputado Gonçalo Maia Camelo falava da autossustentabilidade da região, que não existe, das verbas que têm que vir da União Europeia. Dos prejuízos também que há com o facto de estarmos a perder verbas, por estarmos a evoluir, mas queremos mais autonomia. Como conciliar tudo isto?
0: Pois, a questão é, eu diria que esse é o dilema quase insanável das reivindicações autonómicas. É que, por um lado, nós queremos mais autonomia, mas quase todos os partidos reclamam mais dinheiro do Estado. Enfim, e eu acho que isto é um bocadinho contraditório, porque a lógica de termos mais autonomia é de termos os recursos precisamente para ser independentes no sentido funcional, não é? Atenção, não é que eu não defendo nenhum país autónomo, e portanto há aqui uma contradição que tem outro problema. O Estado já transfere para a região tudo o que são as receitas fiscais geradas na região, e agora mais transferências, vai transferir o dinheiro de quem? Vai transferir o dinheiro dos outros, das receitas que não dizem que não são geradas na região. Nós temos, mas eu não quero com isto dizer que o Estado esteja a cumprir...
2: Daí talvez a necessidade da revisão da lei das finanças regionais.
0: E da questão do estatuto da ultraperiferia. Eu penso que, estou convencido, que o nosso acesso aos fundos comunitários tem que ser feito através da ultraperiferia e não da coesão. Uhum. Isto é um pormenorzinho, mas faz toda a diferença. Uhum. Porque a coesão é, de facto, para as regiões menos desenvolvidas. A ultraperiferia é para as regiões ultraperiféricas, sejam desenvolvidas ou não. Porque
2: mas
0: é assim, um cabo submarino...
2: Mas depender de mais responsabilidades, Gonçalo.
0: Mais responsabilidades têm que...
2: Claro, claro
0: não,
2: que sim.
0: É por isso é que eu acho que não é coerente.
2: Mas as transferências têm que ser de acordo com as responsabilidades que também nos são dadas.
0: Certo, mas reparam uma coisa. Tudo o que é receita fiscal já é transferida para a região, certo? O Estado vive com a receita fiscal. Ou com dívida, ou com financiamento comunitário. Tal como nós. As nossas receitas fiscais estão todas transferidas para a região. O que é que nós devíamos. Isso sim, que é o que se chama a compensação dos sobrecustos. Okay? Essa parte sim. Ou seja, o Estado dá-nos o dinheiro que ele teria para fazer o mesmo que nós fizemos. Okay? A questão é, esse dinheiro era suficiente dado às circunstâncias específicas da ultraperiferia? Não sei se me estou a fazer entender. Imagina, o Estado, vocês têm 1 milhão de impostos, e com esse 1 milhão giram o que têm a gerir. Eu disse, eu sei, mas se fosses tu a fazer, com 1 milhão não conseguias fazer. Porque na ultraperiferia custa 1 milhão e 300.
2: Eu acho
0: portanto,
2: que
0: tens que transferir 1 milhão mais os 300, porque senão eu não consigo fazer aquilo que tu desandaraste de fazer.
2: Mas
0: aí sim.
2: Eu julgo é que o sobrecusto de hoje em dia... De um estudo que saí há algum tempo,
0: que era
2: 30% de saúde e educação, mais significativamente. Hoje em dia, nós podemos já estar noutro parâmetro e nós fazermos uma revisão da lei das finanças locais tendo em conta estes sobrecustos que foram calculados à época, e talvez se nós formos fazer um novo estudo, já não ser 30%, mas ser 35% ou ser 40%,
0: eventualmente.
2: E ainda para mais com a...
0: O que eu acho é que é muito difícil, naquilo que eu conheço do relacionamento entre o Estado e as regiões, e aqui, olha, tem a particularidade, ou a vantagem de como ter nascido no continente, também saber o que é que eles às vezes pensam daquilo que nós dizemos.
3: Exato.
0: E chegar lá só com, epá, eu quero mais 30%. Não chega.
2: Uhum.
0: Não chega, não consegues. Se fosse o doutor Alberto São Jardim, chegava lá, dava um burro na mesa e punha a malta toda em sentido, se calhar resultava. Hoje em dia já não resulta.
2: Uhum.
0: Temos que ser mais sofisticados e mais fundamentados nas nossas reivindicações.
2: Mas depois sabe do que é que acontece? Basta haver uma tentativa de algo mais institucional, depois há uma certa comunicação política que tenta colar, nomeadamente, por exemplo, com as polémicas do subsídio social de mobilidade, se há uma tentativa de diálogo, imediatamente a comunicação política da oposição é, estão a ver, eles entendem-se tão bem.
0: É difícil, mas tem que ser feito.
1: Estamos mesmo...
0: fácil, não precisavam de nós.
1: Estamos mesmo no fim. Creio que o António Santa Clara e a Patrícia têm mais algumas perguntas para fazer, rápidas.
0: Eu não tenho onde ir, eu tirei a tarde para vocês.
2: Não, mas isto são perguntas muito rápidas.
3: É sim ou não?
0: Sim ou não?
2: De resposta rápida e de escolha.
0: Escolha múltipla.
2: E tem algumas provocatórias, portanto.
0: Tá bem, vamos a isso. Os portugueses, tenho as costas largas.
2: Os portugueses estão mais cansados dos movimentos alegadamente apartidários de Coutrinho de Figueiredo ou do processo marquês?
0: Acho que do processo marquês.
3: Liberal em toda a linha ou liberal na economia e conservador nos costumes?
0: Não sei se posso responder a isso, mas sim, não, liberal na economia, não conservador nos costumes, mas não. Olha, não sei
2: libertário.
0: Como é que eu quero dizer, mas não libertário nos costumes. Sim.
2: Quem é que preferia ter como vice-presidente de um governo regional ao qual presidisse? Nuno Morno ou Ricardo Lume?
0: Eu?
2: Uhum.
0: Nenhum dos dois.
3: Com quem preferia jantar? Liz Truss ou Javier Milei?
0: Ah, senhora, claramente.
2: Se tivesse de escolher um carro, preferia um Maserati de Pedro Nuno ou um Citroën tradicional de classe média?
0: Eu não sou de carros. O Maserati nunca teria. Não, sinceramente, não adoro os Citroëns. Mas por causa da minha mulher, agora tenho até estou a gostar dele. Portanto, um Citroën.
3: Taxa turística, liberal ou antiliberal?
0: Essa não é fácil. Porque nós defendemos o princípio do utilizador-pagador. Há coisas que não se conseguem meter numa gaveta, nem uma coisa nem outra.
2: A habitação pública é política social ou concorrência desleal do Estado?
0: Como é que é?
2: A habitação pública é política social ou concorrência desleal do Estado?
0: É as duas coisas. Se mal gerida, é as duas coisas.
3: A região deve financiar clubes desportivos?
0: Deve financiar formação. Não deve financiar atividades profissionais, do meu ponto de vista.
2: O IRC devia ser zero para novas empresas nos primeiros anos?
0: Zero. Por que não? Temos o IRS jovem que vai nessa linha.
2: Uhum.
3: A região devia ter salário mínimo regional?
0: A região tem um salário mínimo. Ah, se eu concordo com essa...
2: Uhum.
0: Enfim.
3: Okay,
2: está respondido.
3: Está
2: respondido. Eutanásia, liberdade individual ou limite moral?
0: É liberdade individual.
3: Se a ele fosse uma bebida, era café curto, poncha ou água com gás?
0: A minha ele era poncha. A dos outros não posso dizer. Não sei dizer.
2: O que é mais difícil? Explicar o liberalismo na Madeira ou encontrar estacionamento no Funchal?
0: Para mim é muito mais difícil explicar o liberalismo.
3: Drogas leves.
0: Eu venho de moto.
3: Drogas leves. Legalização, descriminalização ou nem tocar no assunto?
0: Acho que está bem como está.
2: Imposto sobre açúcar, álcool e tabaco são saúde pública ou paternalismo?
0: Não. É taxar o que mexe.
3: O liberalismo acaba onde começa a tradição?
0: Onde começa a tradição? Não, atenção, não. Não, não necessariamente.
2: Sente-se um queque que guincha?
0: Eu sou um bocado queque, mas não guincho muito. portanto, não. não me sinto um queque.
3: Se em Lisboa acusam-vos dos vossos eleitores serem todos do Príncipe Real, pode dizer-se que na Madeira uma convenção da Iniciativa Liberal podia acontecer no Clube de Turismo?
0: Oh, não. Sim, nós temos muitos votos em São Martinho, é um facto. Não, veja, nós temos um voto urbano, mas podíamos fazer uma convenção no Clube de Turismo, porque não?
2: Qual foi a melhor intervenção parlamentar que tenhas memória de um adversário político? Algo que tenha marcado?
0: Ui. De um adversário? Aqui na Assembleia.
2: Quer dizer, podes abrir horizontes.
0: Eu reciclo muito as minhas memórias, são muito breves. Ando sempre no passo é o seguinte, não me consigo dizer, sinceramente.
3: Qual é a batalha liberal que vale a pena perder votos?
0: A batalha liberal que vale a pena perder votos. Olha, a causa. Uma que nós tivemos agora, que provavelmente não nos vai dar votos, que foi não defendermos a descida da idade da reforma porque achamos que é uma medida completamente suicidária.
2: O maior problema da Madeira é Lisboa ou é a forma como a Madeira se habituou a culpar de Lisboa?
0: O maior problema da Madeira não é Lisboa, o resto não consigo dizer.
3: Se Lisboa cortasse transferências, mas desse liberdade fiscal total à Madeira, aceitava?
0: É para aí que se tem que caminhar. Não, e quando digo transferências, não é as receitas fiscais, que essas seriam sempre nossas, como é evidente. Agora, isso foi um bocadinho aquilo que eu disse, é para aí que se tem que caminhar.
2: Aceitarias viabilizar um orçamento de esquerda se tivesse medidas liberais?
0: Sim, porque não? Se esse orçamento fosse apresentado é porque alguém escolheu a esquerda para governar e, portanto, estava a governar legitimamente.
3: Preferia jantar com a dama de ferro Margaret Thatcher ou a Adam Smith, a mão invisível?
0: Levava os dois, porque acho que ia ser giríssimo.
2: Muito bem. Preferias uma coligação com Miguel Albuquerque ou Paulo Cafofo?
0: Não vou responder essa pergunta. Acho que, aliás, nós não preferimos coligações. Eu como líder da IEL Madeira, enquanto os atuais protagonistas, nunca faria uma coligação de governo.
3: Entre Miguel Albuquerque e Paulo Cafofo, quem está mais próximo do liberalismo económico?
0: Ah, eu penso que é, apesar de tudo, é o Miguel Albuquerque, embora o liberalismo dele seja um bocado teórico, depois na prática não se concretiza.
2: O Estado deve financiar as escolas privadas?
0: O Estado deve, não é financiar, há o que existe,
2: subsidiar.
0: Há os contratos de associação, que aliás, diga-se, a Madeira foi pioneira e está muito bem posicionada nisso, sim, deve.
3: E para terminar, como o nosso programa é Espaço J, ouvido por muitos jovens, o que é que dirias aos jovens madeirenses que não acreditam na política?
0: Eu diria aos jovens madeirenses o seguinte, mesmo, e há muitos que não se interessam pela política, desde logo, quer eles gostem, quer não, eles têm que levar com a política, porque a política vai influenciar a vida deles. E, portanto, que acreditem na política, ouçam com atenção o que os políticos dizem, falem com os pais, porque é sempre importante, e falem com os amigos, e empenhem-se na política, porque às vezes também dizem mal. Quando se está de fora é fácil, e às vezes é preciso perceber e estar dentro.
1: E fechamos assim então mais um Espaço J. Neste caso, o primeiro neste tipo de formato que nos vai acompanhar nas próximas edições. Agradeço ao nosso convidado, o deputado Gonçalo Maia Camelo, e aos nossos comentadores residentes, a Patrícia Agrela e o António Santa Clara. Voltamos para a semana.
2: Obrigado, até para a semana.
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1: No Evangelho de hoje, Jesus envia os discípulos em missão com uma recomendação muito clara: recebeste graça, dai de graça. É um convite a reconhecer que tudo o que somos e temos é dom de Deus e que esse dom deve ser partilhado com generosidade. Jesus pede aos discípulos que não confiem nas riquezas, nem nas seguranças materiais, mas na providência de Deus. A força da missão não está nos meios, mas na autenticidade de quem anuncia o Evangelho com a própria vida. Também nós somos enviados a levar a paz. Sempre que entramos numa casa, num local de trabalho ou num encontro com alguém, podemos ser presença de reconciliação, de esperança e de alegria. Nem sempre a nossa mensagem será acolhida. Jesus já o sabia, mas isso não nos deve desanimar. O importante é permanecermos fiéis, semeando o bem com humildade e confiança.
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